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1: Brasil! O fim de semana promete muita emoção na Fórmula 1. O GP do Canadá chega com expectativa de frio intenso, possibilidade de chuva e muitas ultrapassagens no circuito Gilles Villeneuve em Montreal. A etapa ainda terá corrida sprint e deve agitar a briga pelas primeiras posições da temporada. A Mercedes aparece como favorita, com George Russell e o jovem Kimi Antonelli vivendo grande fase. Mas outras equipes também prometem novidade no carro. Entre elas, a Audi, do brasileiro Gabriel Bortoleto. O piloto brasileiro tem mostrado bom ritmo nos treinos, mas ainda sofre com problemas de confiabilidade no carro. A expectativa da equipe é conseguir um fim de semana limpo, sem quebras, e brigar por pontos no Canadá. A Fórmula 1 entra agora em uma maratona de corridas, e o GP do Canadá pode ser um ponto importante para definir quem vai ganhar força na temporada.
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2: Bandeira 2. 10 horas e 3 minutos. 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
3: 11 horas e 3 minutos.

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1: Meia-noite e 3 minutos.

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1: Uma hora e dois minutos.
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1: Duas horas e três minutos.
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1: Três horas e 2 minutos.

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1: Quatro horas e cinco minutos.

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1: 5 horas em ponto. 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
4: Mais de 10 milhões de microempreendedores individuais ainda não entregaram a declaração anual obrigatória à Receita Federal. O prazo para o envio da DACIMEI termina no dia 31 de maio e o documento deve ser preenchido mesmo por quem não teve faturamento em 2025. A declaração informa o total faturado pelo MEI no ano passado e também se houve contratação de funcionários. O envio é feito pelo portal do empreendedor e é fundamental para manter o CNPJ regular. Quem perder o prazo pode pagar multa e até ter o CNPJ cancelado em casos de longo período sem contribuições. O limite do faturamento do MEI em 2025 foi de R$ 81 mil por ano. Quem ultrapassou esse valor precisa regularizar a situação e pode ter que migrar para outro regime tributário.
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0: Obrigado, Senhor, por mais um dia de vida. Obrigado, Senhor, pela saúde. Obrigado, Senhor, por mais um programa no 107. Hoje é segunda-feira, 25 de maio de 2026. Bom dia, meus amigos, minhas amigas. Uma ótima e abençoada manhã de segunda-feira. Que Deus entre no seu lar, levando a paz, o amor, a saúde e a alegria. Louvemos ao Senhor, porque Ele é bom. Louvemos ao Senhor, porque é bom estar com vida. Se dirigir, não beba. Se beber, não dirija. Preserve a vida, porque a vida é um dom de Deus. E lembre-se, amigo, sempre atrás de uma bola há uma criança. Estamos chegando, iremos com vocês até as 8 da manhã, nessa segunda-feira, para mais um programa do Zé da Boia aqui na 107 FM. 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Ô, prima, no pique, no carinho, na alegria do programa Deus da Boia, quem está ligadinho aqui, que o Marco Antônio, padeiro da padaria do Bosque. Está nas modas aqui, não sai da moda, grande Marcão, bom dia aí na padaria do Bosque. Oi, bom dia, Deus da Boia, bom programa, amigão. Louvemos ao Senhor porque Ele é bom. Louvemos ao Senhor porque é bom sair com vida, né, Paulo? Paulo Beraldo, a esposa Ana Lúcia, Gisele, a Camila, estão aqui no Brasil. E lá na Pensilvânia, o Tagranete, a Paulana e os netinhos. Que Deus proteja a família, saúde, paz, muito amor. Nosso amigo Paulo Beraldo e toda a família. O Ricardo no Santa Cecília está com a gente. O Jonatas, bom dia, abençoada semana. Estou saindo de Caraguá agora com uma mulher, vim Festival do Rock, antes passei em São Luís Paraitinga para comer afogado de carne. Delícia! É o Jonas, vem devagar, não vem correndo não, viu? Vai, presta atenção na estrada aí, Jonas. É o Jonas da Van, prima. Bom dia, Zé da Boia, que Deus abençoe sua semana. Abraço, Diniz, prima, tá ligadinho com a gente. Grande Diniz, nessa manhã de segunda-feira. Você ganhou na Mega Sena, Diniz? Que coisa, né? Uma aposta simples, 6 números que ele jogou no Rio de Janeiro, esse apostador levou, viu, Diniz, a metade do prêmio, 168 milhões de reais, jogando uma aposta simples na capital fluminense, no concurso 310 da Mega Sena, sorteio realizado domingo ontem, né, prima? O vencedor do Rio de Janeiro apostou em apenas 6 números, por meio da modalidade física, que é fez na lotérica, né? Então, você vê, a sorte é para quem tem, não adianta. Quantos que jogaram aí 18, 20 números até na Mega Sena, e foi lá um, fez com 6 números e acertou os 6, é mole, e ganhou uma grana violenta. Esse nunca mais tem preocupação. Ô, prima, no pique no carinho, e a outra aposta foi em 10, né, prima? Em 100 pessoas, é isso mesmo? Ah, sei lá, primo. Isso, vê isso, não sabe ler, ô diabo. Um ganhou sozinho. O outro lá, uma aposta, isso mesmo, prima. Uma aposta na lotérica lá em Fortaleza. Isso, um bolão. Foi um bolão lá em Fortaleza. Faturou aí a Mega também, né, prima? 100 cotas, viu? Foram 100 cotas, então foram 100 ganhadores. Esses dividiram 168 milhões. Dá 1 milhão e pouco para cada um, né, primo? É. E o outro lá, com uma aposta simples, faturou aí sozinho 168 milhões. Então, tá aí mais uma vez provado que a sorte é para quem tem, não para quem quer. Ô, prima, bom dia também aqui, Zé da Boia. Aqui é o Marião do Campo Alegre, uma semana abençoada. Amém, grande Marião. E o Gilberto taxista, prima. Coitado, tá numa tristeza danada, né? Bom dia, Zé da Boia. Ouvinte, no pique, no carinho, na alegria. Gilberto taxista, prima. Grande Gilberto. E o Coringão ganhou na última hora ontem, tirou o pé do lodo, largou o santo no lodo, né, prima? O Mário, a esposa Roberta, também tá ligadinha com a gente, viu, prima? Grande Mário, tá ligadinha, a esposa Roberta, no pique, no carinho, na alegria, mandando lá pro Jaqueline, seu Antônio, Gasparinho da Guarda, a dona, o Juarez da Guarda, né, primo? O Gasparinho, a dona Rosário, o João Batista, a irmã Maria, o seu Joaquim, é o Mário do Vila Rica, tá ligado com a gente, bom dia, obrigado pelo carinho, pela audiência, bom dia, Zé da Boia, Mauri Godoy do Campo Alegre, bom trabalho, Deus abençoe seu dia. E o Paulo agradecendo aí, vamos começar essa bagaça aí, prima, o Gilberto tá nervoso.
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0: 5:16.
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0: 5 horas e 20 minutos.
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0: 5 horas e 24 minutos.
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0: 5:28.
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3: Prima, depois nós vem com o caboclo aí, convite de caboclo. Mais tarde, prima, calma aí, vai devagar, mulher. Hoje é segunda-feira, estamos começando mais uma semana no pique, no carinho, na alegria do programa do Zé da Boia, nesta gostosa manhã de segunda-feira. Bom dia, meus amigos, minhas amigas. Vamos abrir o zap para Dona Ângela e o seu Sérgio Garcia, está com a gente lá no Lessa. Bom dia. Bom dia, Zé da Boia, que tem um dia abençoado. Maria Eugênia do Ouro Verde, ela quer ouvir Jantar para Jesus. A Meire César, lá no Ouro Verde. Bom dia, Zé da Bahia. Maravilhosa e abençoada semana. Obrigado, um beijo grande para você, Meire César, irmã do saudoso paizão Filipão César, que foi morar com Deus. Mas por aqui, a vida continua. Um abraço, um beijo, Meire. Bom dia, meu amigo Zé da Bahia. Deus abençoe. É o Maradona. Também a mãe está lá em Guaratinguetá, né? Prima mãe aí de. E lá no Estados Unidos, o Bruno, a Lisa e o Luquinha. E no Canadá, a nossa amiga Thaís, o Marcelo, a Clarinha e o Oliver. A toda a família Maradona, uma abençoada manhã de segunda-feira. 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Nosso amigo Marcão Padeiro, tá aí a moda aí para você também, Jantar para Jesus. Eu volto já.

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2: A Câmara dos Deputados aprovou um projeto que prevê pena de até 4 anos de prisão para quem aumentar de forma artificial e sem justa causa o preço de produtos e serviços essenciais, como combustíveis. A proposta segue agora para análise do Senado. O texto foi enviado pelo governo federal em meio à alta do petróleo causada pelas tensões no Oriente Médio entre Irã e Estados Unidos. A nova regra altera a lei de crimes contra a ordem econômica e prevê punição para empresas ou agentes que elevarem preços sem relação com o aumento real dos custos. A pena pode variar de 2 a 4 anos de prisão, além de multa. O texto também prevê agravamento da punição em caso de crise de abastecimento ou quando a empresa tiver posição dominante no mercado.
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0: 5:43.
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5: No pique, no carinho, na alegria do programa Zé da Boia, 5:44 de Pinda Manhangaba. No pique, no carinho, na alegria do programa Zé da Boia, nosso amigo Denner Furtado também está com a gente. Bom dia! Bom dia para a Jaque, a Jaqueline também. Bom dia, uma semana abençoada, amém. Um abraço aí para o Toninho Cesariano, lá no... O Toninho, prima, e o Cesariano. Cesariano, né? Lá no lá, irmã Terezinha, bom dia. Bom dia também para o nosso amigo Oliveira, o Daniel, também está ligadinho com a gente lá, o Jaguaribe, o seu Vicente e o Chiquinho Esposino, lá no lar São Vicente de Paula. E a nossa amiga Ana e o Sérgio Engoretti Guetta, irmã e cunhada da Jaque, bom dia a vocês. Obrigado pelo carinho, pela audiência. Também aqui, prima, a Lucimara Bento Honorato de Moreira César está ligadinho. Bom dia, Zé da Boia e família. Amém. Um abraço. Uma ótima e abençoada manhã de segunda-feira. A Márcia Cardoso, também do Goiabal. Que tenha uma abençoada semana. Bom dia, Zé da Boia. É a Márcia Cardoso, do Goiabal. Que tenhamos uma semana abençoada. Também o Beto Cutuco está ligadinho com a gente. A Eunice do Goiabal também está ligada. Oi, Zé da Boia, tudo bem? Tudo, uma segunda-feira maravilhosa para você. Eunice Goiabal, quero uma música do Nick Tinoco, baile na roça. Obrigado, Deus abençoe. Tchau, tchau, um abraço. O Wagner da Conceição do Mombaça também está ligadinho, prima. Que Deus abençoe a nossa semana. Um abraço aí, obrigado pelo carinho, pela audiência. No pique, no carinho, na alegria do programa do Zé da Boia, quem que está ligadinho com a gente também, prima? É os nossos amigos lá, o João Batista Barbosa, também está ligadinho com a gente, né, prima? Lá no Jardim Princesa, um abraço, obrigado pelo carinho, pela audiência. 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No pique, no carinho, na alegria do programa do Zé da Boia, quem está ligadinho com a gente, prima, nesta manhã gostosa também, é os nossos amigos lá da Mercearia Bomboleri Nogueira. 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São 5:48. 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Um beijo grande para a Lili e um abraço para a Esmeralda. Ô, prima, já são 5h48 e meio agora, 5h49 pulou. 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Ô, prima, agora nós dá uma pausa com a moda, para que possamos receber aí as bênçãos de Deus Todo-Poderoso nesta manhã gostosa de segunda-feira. Que Deus leve paz, amor, saúde e alegria a toda a família. Louvemos ao Senhor porque Ele é bom. Louvemos ao Senhor porque é bom estar com vida. Se dirigir, não beba. Se beber, não dirija. Preserve a vida, porque a vida é um dom de Deus. E lembre-se, amigo, sempre atrás de uma bola há uma criança. Coloca aí o copinho de água ao lado do rádio para receber as bênçãos de Deus Todo-Poderoso nesta manhã gostosa de segunda-feira, começando mais uma semana. Ô, prima, com a gente na oração, o Diogo Lucas e a Cristina no Bosque da Princesa, Baiano e família no Feital, o Francisco Espolzino, o Vicente, o Jaguaribe, o Daniel Oliveira no Lar São Vicente de Paula. Também a Eunice e família no Ouro Verde. Quem mais está ligadinho com a gente, prima? O Trigo é a dona Ivone, o Coronel Gilberto de Carvalho e a professora Isis no centro. Irineu, a Nilceia, a Ana Cecília, o Pedro, o Zé da Varge e a Carolina no Pesca Truta Ribeirão Grande. Maria Aparecida e família no Andrade. Doutor Rafael Barnolas e toda a família. Também na nossa oração aqui, prima, da manhã, todo dia, Eugênia. Eugênia e família no Ouro Verde. Também o Luiz Carlos e a dona Esmerinda no Vila Rica. O Marcelo Acarina e a tia Inês no Alto Cardoso. Bento e família no Maricá. Dito Correria e família na Boa Vista. A Lúcia de Fátima e Maria Wanda no Santana. Marco Antônio Torquato e família. Dona Elaide e família no Paraguaia. O Paulo, a Lúcia, a Dânia, a Simone, o Júlio Xangrilá, Polaco, Polaquim, Farroupilha, Este Porfírio em Palmital, Rubenval em Porto Alegre, Anitta em Nova Herte. Também com a gente a Sônia Aguiar e família, Joaquim e Sandra na Boa Vista, o Tonho, a Laura, a Vanessa e a André da Caeira, Janaína e família, João Barbosa Siqueira e família no Jardim Princesa. O João de Souza, motorista aí, carrega boi para lá e para cá. E a neta Gabriele na padaria Semear, no Araritama. Bernardo Moraes e família, no Bom Sucesso. José Carlos e família, no Bom Sucesso. O Adenil e família, no Nova Esperança. A Ana e o Sérgio em Guaratinguetá. Jordelino e família, no bairro das Campinas. Huck e família, em Moreira César. A dona Matilde e Jadel, no São Benedito. Jesus e família no Mombaça, o Carlos e família lá no Parque São Domingo, Morel Júnior e família no Parque São Domingo, Eliane e família no Cidade Jardim, Cabeça e família em Taubaté, a dona Marisa e a família na Quadra Coberta, Tadeu e a Margarete no Maria Áurea, o Bruno Cirino e família no Maricá, Alice Monteiro e família no Maricá, dona Edna e família lá em Tremembé, Cobertor e família no Maria Áurea, Maurinho e família na Fazenda Caregais em Tremembé, Tobia e família no Xangri-Lá, Seu Ditinho Congueiro e família, a Ana e o Carlão em Tremembé, João Pedro e família, Patrícia Custódio e família no Vista Alegre, o Sidney, o pai da Raíssa no Maricá e toda a família, a Alessandra Daniela e família lá na Vila São Paulo, Ângela Maria e família no Parque das Nações, a dona Celi e família, Rosana Miré e família no Santana, a Mauri Godói e família, Filipinho César, Vanessa, o Filipinho Neto, bisneto, a Miriam e família no Parque das Nações, Chicão César, pai da Maria, grande santista, Maria Eduarda César e família, Miriam César e família, Zé Maria e família no Jardim Heloína, Toninho Bode e a esposa Carla no Santana, Flávia, esposa Cristina no Andrade, O Luiz Carlos Café e Família na Boa Vista. O Hernani Martins em Pouso Alegre. Fátima Jonas e Carol no Bosque da Princesa. Flavinha e Mãe Maria Santo Antônio do Pinhal. O Zizo aqui, Tavilmo, o Daniel, a Josânia, a Ana Lívia, o Luca, a Giovana, o João Traninha, a Márcio Dino. Todo o povo da Ponte Alta. O Jaime e o Pink Floyd lá no Mandu. A Olha Mãe, Filha e o Silvinho. Mané Gregório, Luiz Gregório, Zezão Gregório e Dona Isabel. Nilza Gregório e Família. Dirceu do Presídio e Família. Felipe Atleta e Família. Samuel Pintor e Família. João Grandão e Família. João Barbuda, Núbia, meu pai, na Jomar e Piscina. Benedita Godói e Família. Rosana Monteiro e Família. Jair Rodrigues e Família no assentamento em Tremembé. Jairzão e Família no Alto Cardoso. José Maria e Família no Nazeredo. Paulinho Quim e Família lá na Cruz Grande. Família Tórquio. A Sueli, o Lio e o Zé Fernando no Bom Sucesso. Vó Rosa e Família no Alto do Cardoso. Também está com a gente o Sidão e a Célia na Alcoa. O Dair Alvarenga e Tremembé. Cristiane, Eugênio e Adarilson no Araritama. Regina e Família na Alcoa. Berto e Família na Alcoa. Bruna e o Arthur na Alcoa. Rita Solange e Família no Feital. Carmen Lúcia e Ariel no Mombaça. Benedito e Família na Vila São Benedito. Sérgio e Ângela Garcia no Lessa. Tadeu e Elza no Andrade. Também está com a gente a Maria Eduarda, o Cauã, o Alexandre, lá em Londres. Fortunato Dona Neuza, no Maricá. Maria Elza Cardoso Felipe e Família, no Vila Rica. Luiz Demete e Família, Marlia, Dona Diva, Casal Carel. Gustavo Mosquito e Rogerinha, Dona Marina. Vale da Conceição e Família, na Mombaça. Matheus Santiago e Família, na Alcoa. O Seu Cido, Alex Januário e João Miguel, no Bom Sucesso. Isabela e Família, no Crispi. O Birajara e Família. A Fátima e o Luciano, no Maria Áurea. Beto Cutuco e Família. Dona Maria Tereza de Freitas e Família. Adrianinho e a Mãe Maria, no Xangri-Lá. Gino Gonçalves e Família. Alice Percival, o Brai no Feital. A Lúcia e o Zé Luiz no Jardim Resende. A Márcio Carim na Mombaça. O Laura, Dona Augusta no Centro. Dona Isabel e Família. Rosângela e Família. Roseli e Família. Seu Antônio e Dona Idalina no Bom Sucesso. Carlos Couto e Família. Roselaine e Família. Renato Boia e Família no Mandu. Didi Pezão e Família no Alto do Piracuama. Dito Gordo e Terezinha no Piracuama. Genésio e Rosângela no Vista Alegre. Dito Gordo e Terezinha no Centro, né, prima? E também Eunice no Goiabal. O Luiz Antônio e Família no Parque São Domingo. Irineu Alves Paloma, Dona Conceição na Boa Vista. O Pedro no Armazém do Pedro. Maria Helena Chinac e Família. A Valéria e o Geraldo Bocaiúva em Ribeirão Preto. O Seu Zequinha, Dona Isabel, o Zezinho, a Fran, o Davi, o Manuel, a Maria, o Cleito, a Cláudia, a Maria Eduarda e o Benjamin na fábrica de Bloco Socorro. Cabral e Família, na fazenda São José, Alto do Piracuama. Matias e Simone, Campo do Jordão. Luiz Adriano, Rogério e a Maria Fernanda no Xangri-Lá. Maria Garcia e Família, a Dona Dolores no assentamento em Tremembé. A Dona Madalena, a Dona Tereza, a Dona Zezé no Jardim Imperial. Luiz Maciel, Rei da Sucata, na Cidade Nova. Lúcia Vieira e Família, no Bem Viver. Luiz Goróia, a Dona Catarina. Janaína Salum, Narciso Cassim, que está internado à oração, especialmente ao nosso amigo Narciso Cassim. Também a Dona Conceição, a Dama de Vermelho do Castolina. Marcelinho Chupa Dedo, esposa Ana Ruth. Zé Galinha, esposa Maria. Capixaba e Família. Dona Alzira, mãe da gatona lindona, bonitona, Val dos Correios. Almir Sambim e Família no Iaçuda. Ademir Sambim e Família no Vila Cuia. Carlão na Vila São Paulo e Família. A Val lindona dos Correios e Família. Baru e Família. Neguinho dos Petinha, mãe Tereza. Dona Maria Custódio Tonho Santo. Valéria Beraldo e Família. Lucimara Bento Honorato e Família. E Moreira César. Luiz Carlos Godóia, Dona Cidinha, Natasha no Araritama. Também o Paulo Simões e Família, o Paulo da Sabesp e Família, o João Arruda e a Maria Heloína no Centro, Nelson Felipe e Família, Ana Cláudia e Família, a Márcia Cardoso, filho Cristiano no Goiabal, Benedito Gomes e Família no Vila Rica, a Adriane e a Mãe Maria no Xangri-Lá, a Dona Lúcia Unai na Água Preta, Jaqueline e Família, Luciano e Matheus e Serinha no Crispim, Nenê Perninha e Jonas Perninha na Vila Cuia, a Patrícia, Carol a Manu, o Pedro Tiririca, a Lucimara e o Rodrigues e o Floriano no Piracoma, o Igor, a esposa Júlia, a dona Virgínia, o Julinho, a Tetê, a Ana Paula, a Juliana, a Sônia, a Ana Paula, o Josias, o Marcelo, o seu Gonçalo e o Itoshi na Fazenda Floresta, Dalva Cruz e família, a Delci Dora no Jardim Resende, Joaquim Serralheiro e família no Andrade, Paulo Beraldi e família, Hidalgina e família, João Ribeiro e família no Santana, o Carlão e família no Parque São Domingo. Também está com a gente a Vera Índia do Santana e o Pelé. Orlando, dona Cida, na Cidade Nova, Francisco e Márcia no Centro, Crebe e Daniela, o Carlos e família na Fazenda dos Burros, na Sapucaia, Mané Ponte, dona Zuleika e Nadine no Azeredo, Maria Aparecida Ferreira no Cidade Jardim, também a neta Ana Lívia, o Ivan Araújo e família, Tandão e família, Davi do João do Puro e família, a mãe Leila, Paula, Iris, o Diego, o Brai e o Paulo no Vila Rica, Mário e a esposa Roberta no Vila Rica, seu Joaquim e família, também no Vila Rica, Maria Aparecida e família em Caçapava, Heraldo e família na Cruz Grande, e Dalina, Alisson, Ayala e Camille, Major Batateiro e família, João Ferraz e família, família Maradona, a todos uma ótima e abençoada manhã de segunda-feira, hoje, 25 de maio, 2026. Logo após a propaganda, a nossa oração da manhã. Bom dia, Pinda, bom dia, Vale.
6: 6 horas em ponto. 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
8: A Câmara dos Deputados aprovou um projeto que transforma parte da Floresta Nacional do Jamanchim, no Pará, em área de proteção ambiental, chamada de APA. O texto segue agora para análise do Senado. Com a mudança, uma parte da área passa a ter regras mais flexíveis para o uso econômico e regularização fundiária. Atualmente, a Floresta Nacional tem mais de 1 milhão e 300 mil hectares. Pelo projeto, a área protegida será reduzida a cerca de 814 mil hectares. Parlamentares da base governista e ambientalistas criticaram a medida e afirmam que ela pode aumentar o risco de desmatamento, grilagem e garimpo ilegal na Amazônia. Já o relator do projeto e a bancada ruralista defendem que a proposta regulariza áreas ocupadas antes da criação da Floresta Nacional, em 2026, e ajuda a reduzir conflitos fundiários na região.
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0: 6:12.
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Vamos formar agora a grande corrente de fé, elevando o pensamento ao Supremo Criador, para que interceda com sua divina bondade em favor de todos que necessitam de alívio para os seus problemas através da oração. E agora, com o pensamento em Deus Todo-Poderoso, para que Ele receba nossas orações, oremos. Em nome dos anjos, dos santos e das almas, saudemos a Sagrada Família. Em nome do Pai,

0: momento em que todos se ajoelham e saúdam Maria Santíssima. Ave Maria, cheia de graça, o Senhor é convosco. Bendita sois vós entre as mulheres, e bendito é o fruto do vosso ventre, Jesus.
1: Santa Maria, Mãe de Deus,

0: agora a todos aqueles que necessitam de uma graça. Rezamos neste momento a oração de São Francisco. Senhor, faça de mim um instrumento de sua paz. Onde existe o ódio,
1: que eu leve o amor.
0: Onde existe a discórdia,
1: que eu leve a união.
0: Onde existe o erro,
1: que eu leve a verdade.
0: Onde existe a dúvida,
1: que eu leve a fé.
0: Onde existe o desespero,
1: que eu leve a esperança.
0: Onde existe trevas,
1: que eu leve a luz.
0: E onde existe tristeza,
1: que eu leve a alegria.
0: Ó Virgem Maria,
1: guarda-nos puro do pecado.
0: Ó Mãe de Deus,
1: abre os nossos corações quando nossos irmãos precisarem de nós.
0: Ó Mãe da Igreja,
1: faça que vivamos unidos e assim sejamos um dos exemplos para que os outros também amem a seu Filho Jesus.
0: Ó Esposa de José,
1: conserve a paz e a união em nossas famílias.
0: Glória ao Pai, ao Filho e ao Espírito Santo.

Oh, Senhora Aparecida, eu renovo neste momento a minha consagração. Eu vos consagro os meus trabalhos, sofrimentos e alegrias, o meu corpo, a minha alma e toda a minha vida. Eu vos consagro a minha família. Oh, Senhora Aparecida, livrai-nos de todo o mal, das doenças e do pecado. Abençoai as nossas famílias, nossos doentes, nossos velhinhos e as crianças. Abençoai a Santa Igreja. Abençoai a nossa paróquia e o nosso vigário. Oh, Senhora Aparecida, lembrai-vos que sois a padroeira poderosa de nossa pátria. Oh, Senhora Aparecida, bendito e sagrado coração, abençoai a nossa nação e pedimos de novo, olhai o nosso povo.

Todo-Poderoso, que tendo escolhido a água, fonte de vida e pureza, para nos dar a graça batismal, fizestes também aparecer no Rio Paraíba a imagem da Virgem Imaculada. Abençoai esta água e fazei que ela nos recorde nosso batismo, para que, purificados de nossas faltas, vivamos como cristãos, membros da vossa Igreja, e cheguemos um dia à vida eterna. Por Cristo nosso Senhor.

sempre pense no amor que mereceis. Consagra-vos a língua, para que sempre vos louve e propague a vossa devoção. Consagro-vos o coração, para que depois de Deus vos ame sobre todas as coisas. Recebei-nos, ó Rainha incomparável, no ditoso número dos vossos servos. Acolhei-nos debaixo da vossa proteção. Socorrei-nos em nossas necessidades espirituais e temporais, e sobretudo na hora da nossa morte. Abençoai-nos, ó Mãe Celestial, e com vossa poderosa intercessão, fortalecei-nos em nossa fraqueza, a fim de que, servindo-vos fielmente nesta vida, possamos louvar-vos, amar-vos e render-vos graças no céu. Por toda a eternidade, assim seja.

0: pela intercessão de Nossa Senhora Aparecida, Rainha e Padroeira do Brasil, a bênção de Deus Onipotente, Pai, Filho e Espírito Santo, desça sobre vós e permaneça sempre. Amém.
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3: No pique, no carinho, na alegria do programa do Zé da Boia. Bom dia, meus amigos, minhas amigas. Uma ótima manhã de segunda-feira. Que Deus leve paz, amor, saúde e alegria a toda a família. Hoje, 25 de maio, 2026. Bom dia, meus amigos, minhas amigas. Uma ótima e abençoada manhã de segunda-feira. Quem tá mandando o zap aí, prima, abre o zap aí que tem gente mandando o zap. É o nosso amigo Zé Roberto. Ô Zé, tá tudo certinho, meu irmão? Um abraço pro Zé Roberto, tá ligadinho com a gente, viu, prima? Lá no estacionamento, o Renan, o Coxinha, a Jaqueline, também o Fabinho e toda a família. E a Juliana que tá com Deus, um beijo grande. Bom dia, me coloca na oração, Campo Alegre Gilberto. O Gilberto é taxista, prima, vamos pôr ele na oração a partir de amanhã então. Peço para o Narciso Cassim, que está na UTI, Ângela Maria Pires de Paula, da Vila Prado, prima, a tia do Narciso, que está internado aí, nosso amigo Narciso Cassim, que teve um AVC, que Deus proteja ele aí e que recupere o mais rápido possível. Ô prima, também o nosso amigo Ivan Araújo está com a gente, ótima abençoada semana a todos. Amém, obrigado pelo carinho, pela audiência. E o Joaquim, bom dia, que a mão de Deus abençoe todos os teus passos, do levantar ao deitar, por todos os dias de sua vida. Amém. Deus abençoe. Nosso amigo Joaquim Gerentão, do supermercado de Céus, que perdeu a irmã ontem. Então, os nossos eternos sentimentos à família do Joaquim Rosa, Gerentão do Açougue. E por aqui, a vida continua. Um abraço, ô Joaquim. Bom dia, ótima semana. É a Ana, irmã da Jaque, e o Sérgio Cunhado lá em Guaratinguetá. Prima, bom dia, boa semana para todos nós, Zé da Boia. Paz e bem. É o Newton Vinagre, prima. É, perdeu o pai também aí esses dias, o Zezão Vinagre, o Célio da família Vinagre, que foi morar com Deus. E por aqui a vida continua, né, Newton? Um abraço para você aí, para o Zé Roberto, também está ligadinho com a gente lá, prima. O Adair, o Márcio, o Laerte Paraguai, o Manjubinha. Ontem estive com o Zebé no Mercadão. Um abraço aí a toda a família Vinagre. Zé Luiz, dos produtos de limpeza, quer participar do sorteio, oferece a música, moça caminhoneira, oferece aos amigos do grupo do bairro. E ao Odair do sorvete, que Deus proteja a todos. Amém. Tá ligadinho aí com nós também. Prima, o Zizo aqui, tá Vilmo, Daniel, Josana, Anelívia, o Luca, a Giovana, o João Traninha, a Márcia, todo o povo da Ponte Alta, nosso amigo Dino tá ligado sempre com a gente, viu, prima? O Jaime e o Pink Floyd lá no Mandu. Bom dia, que o Espírito Santo de Deus te abençoe e seja teu guia, teu orientador, que leve para você saúde, paz, amor e faça do seu lar uma bênção. Amém. É a

Zizo, aqui tá a Vilma, tão ligadinho com a gente, bom dia. Também aqui tá aqui ligado, bom dia meu amigo Santa Boia, Henrique Sebastião, vai Corinthians, bom trabalho para você, que seu dia seja abençoado com um bom cafezinho. Obrigado, Henrique Sebastião, lá do IP2. Bom dia meu amigo Santa Boia, uma abençoada semana que se inicia, que Deus abençoe e nos proteja, amém. Matheus Santiago, lá do Alcoa, bom dia meu amigo Santa Boia, tenha uma ótima abençoada segunda-feira, bom trabalho, Deus abençoe sempre. Abraço, Tadeu e Alza do Andrade. Também, bom dia, Zé Cristina e Maurício da Araritama, boa semana para você, obrigado. Bom dia, Zé, ótima semana para todos nós, amém. É o Marinho Mecânico que está ligado com a gente, Primar. Bom dia, José Carlos e Ana Lúcia, na Mombaça. Está no pique, no carinho, na alegria do programa da Boia, 6h29. 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No pique, no carinho, na alegria do programa da Boia. Quem está ligadinho com a gente também, Prima, mandando aqui para nós, é o Fábio lá do estacionamento, Zé Roberto. O Fábio está ligado com a gente, bom dia. Obrigado pelo carinho, pela audiência, nosso amigo Fabinho. Está ligado aí, Prima. Está ligado no programa do Zé da Boia. Vamos com o Adá.

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8: Seis horas e 38 minutos.
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0: 10:43.
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0: 6:46.
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0: 10:50.
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0: Programa do Zé da Boia. 6:51. Churrascaria aí.
3: 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O João Ribeiro no Santana. Bom dia, Zé da Boia. Uma ótima e abençoada semana para você. Amém. Também os nossos amiguinhos especial da Pai, prima. Um beijo para toda criançada. Uma ótima e abençoada manhã de segunda-feira. O Jander, a Tia Nil, um beijo grande para vocês aí. O bom dia, Zé da Boia. Que Deus abençoe e tenha uma ótima semana. Um bom programa. É o Cassiano, o delícia da BR-116. A Angélica, tão ligadinho com a gente. Bom dia, bom dia. Bom dia, Zé da Boia. Tá Também lá em Guaratinguetá está o seu Antônio, viu, primo? Não perde o programa Zé da Boia. Bom dia, toca aí a música Grileiro de Terra, manda para todos ouvindo o programa. E Deus abençoe essa semana, amém. No carinho e na alegria do programa do Zé da Boia, o Darcy do Mariáuria, prima. E também está o Bom Dia Zé da Boia, Bom Dia Primos, Bete, Ricardo, Carlinho, Rita, Torinho Bode e a Mana Vera. Bom dia também pro seu Ditinho Conguiro, Chora Viola, ei João Pedro, isso não é fraco não, prima. Bom dia meu amigo Zé da Boia, Almir Sambinha, do Iaçuda, que Deus abençoe a nossa semana, amém. Vamos temperar, gente. Vamos temperar, gente. Bom dia, Zé da Boia. Abençoada segunda-feira. Manda aquele abração para a Daiane, para a Júlia, para a Juliana, para o Júlio, para a Dona Cida, seu Tino, Josias, Vitória, nosso amigo Jonas, todo o povo aí do Mercadinho Tino. Bom dia, obrigado pelo carinho, pela audiência no programa do Zé da Boia, nesta manhã gostosa, gostosa, viu, prima? De segunda-feira, começando mais uma semana.

0: Prima, tá aí umas modas bacanas do Taviano e Tavares, grileiro de terra, onde moram meus pais. E também outra modona bonita aí que tava tocando é o Berço de Espinho. Olha a hora, 7:09. Tem gente no Zapa, prima. Quem tá mandando aqui pra nós, no Pique, no Carinho, na Alegria, é a nossa amiga Márcia e o Carlinho da Mombaça. Bom dia. Bom dia também, Zé da Boia, seu programa é 10. É a nossa amiga Marlene Amélia, no Araritama. Um beijo grande para vocês. Uma ótima e abençoada manhã de segunda-feira. 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Agora, bem em seguida, logo após a propaganda da emissora, vem aí Travessia do Araguaia, tchau carreira e pardinho, moda bonita no seu rádio.
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13: Agora com vocês, Paulo Henrique David cantando Paçoca no Caneco.

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0: 7:24.
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0: 7:27.
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9: 7:35.
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11: Ô Zé, toca mais uma aí.
12: Prima, Carma aí, vai devagar, mulher. Não tenha pressa, olha a hora. 7:36 em Pindamonhangaba. 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Está lá nossa amiga Maria, o seu Zequinha, a dona Isabel, também está ligadinha lá, o Creito, a Cláudia, quem mais está lá, prima? 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Está lá também o Paulão, que mora lá, o nosso amigo Ivo Motorista, o Benedito, que trabalha lá também, o nosso amigo Toninho e a Esmeralda, bom dia. Bom dia para Fátima, toda a família Socorro, uma ótima manhã para vocês aí. Ô prima, no pique, no carinho e na alegria do programa Zé da Boia. A Keila Santos, bom dia Keila, bom dia Keila. Obrigado pelo carinho e pela audiência aí no programa do Zé da Boia. Nesta manhã gostosa de segunda-feira, no tempo, segundo a previsão do tempo que eu ouvi hoje na Globo de madrugada, teremos aí um dia todinho desse jeito, chechelento. É, o tempo está chechelento nesta manhã de segunda-feira. Bom dia, Zé da Boia, um grande abraço, feliz semana. Manda uma música para Cristina. Tá bom, é quem está mandando aqui, prima? É a Zoraide. A Zoraide tá mandando uma música pra Cristina. Então tá bom. O Gaspar também tá ligado com a gente. Bom dia, lá no Morumbi. O Alex Januário, o seu Cido, lá no Bom Sucesso. Vamos temperar, gente. Tá caro, né? Relaxa, faz um L e chora. Gilberto Taxista também tá com a gente. O Ademir Guilherme Espindol também tá na programação. Obrigado pelo carinho, pela audiência. Bom dia, César Boy. Peguei o queijo ontem. Obrigado. A Vandeli Rangel, ótima semana. A Helena e o Meio Quilo também tá com a gente. Também aqui, prima. Bom dia, Zé. Estou na roça, o programa tá 10. É o Xuxa. É o Xuxa, prima. José Maria da Silva também tá ligadinho com a gente, Jardim Loína. Bom dia, bom dia. Claudemir Palmeirense também tá no pique, no carinho, na alegria do programa Zé da Boia. Não é possível um negócio desse. Porcaria de prefeito, não toma nenhuma atitude. Gostaria de pedir ajuda, avisar que digníssimo prefeito, se tem como ele começar a trabalhar e dar um jeito nesse motoqueiro com essas motos do inferno. Isso aí não é jeito do prefeito, moça. Isso é jeito da polícia militar, viu? É a polícia militar que tem que tomar atitude. Porque já foi feito um monte de reunião aí, tudo, e o pessoal não consegue silenciar esses malditos motoqueiros mesmo, que tá com o escapamento aberto aí. Mas eu sempre falo aqui, gente, se o povo soubesse a força que tem, ele resolve, não precisa de prefeito de nada, porque o povo tem muita força, viu, Keila? É só o caboclo chegar com uma encomenda na sua casa, escapamento aberto, devolve a encomenda, devolve, você fica sem, você dá um jeito no problema. É, se todos os consumidores que fazerem o seu pedido e chegar motoqueiro com escapamento aberto, devolve a encomenda, devolve a pizza, devolve o suco, devolve o que comprou. Eu duvido que os empresários não vão criar vergonha na cara, não vão contratar motoqueiro com moto silenciosa. Pra que esse escapamento aberto pra perturbar as pessoas? É idosos, crianças, todos ficam assustados, porque a moto tem umas aí que ultrapassa até do limite, né, gente? Já não pode escapamento aberto, ainda mais ultrapassando do limite, isso é lamentável. Polícia Militar, meta caneta nesse povo aí. Ah, se o povo não fazer também, não adianta, viu, gente? Vocês comprou um produto, chegou em casa lá, motoqueiro com escapamento aberto, devolve um produto. Eu duvido que os empresários não vão mudar de atitude. 7h41, no pique, no carinho, na alegria do programa Zé da Boia, o Paulo Almeida está com a gente, ligadinho na nossa programação. Bom dia. Prima, cai, cai. Ô, oh, primo, que, gorda? Cai, cai, ladrão. Ah, cai, cai, ladrão. Então deixa cair o ladrão.

0: Vai, brasa!
1: No pique, no carinho, na alegria do programa do Zé da Boia, já são 7h44 em Pindamonhangaba. 7h44. Obrigado pelos amigos, minhas amigas, pelo carinho, pela audiência. Bom dia. Criança especial também ficam assustadas, né, prima? Com o barulho da moto, é verdade. A moça mandou aqui, mas não colocou o nome, né, prima? Guilherme Espindol também aqui, prima. É, o Guilherme tá aqui, olha lá. Bom dia, Santa Boy. Falou tudo, ninguém aguenta essas motos. E uma semana abençoada para todos nós. E faz o L chora. É o Guilherme que tá ligadinho com a gente, viu, prima? Também quem tá aqui, bom dia, Zé. Toca moda boa para nós aí. É o Movelaria do Juba, tá ligado com a gente aí. Opa, 7h45. 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Um abraço pro Marcão Padeiro. Também as meninas do barcão lá, prima. A Mara, a Giovana, a Kelly, a Natália, a Marcela, a Crele, a Ana. E o Guardabelo lá, todos ligados com a gente. E o Dirceu levou a dona Arlete lá, então, ontem, para tomar um café gostoso na padaria do Bosque. 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João Pedro, ô prima, e o Heraldo lá da Cristina,
2: hein?
1: Calma aí, prima. O Heraldo lá. Heraldo, vai pentear macaco, vai.

Primadão, problema 500, saiu fora aí, agora nós toca de tarde ela completa aí pro nosso amigo Heraldo lá da Cruz Grande, porque agora já é 7h50, não dá mais para usar a internet. De tarde nós toca ela completinha aí, arroz com pequi, lá pro João Pedro e também pro Heraldo da Cruz Grande, viu, primo? À tarde nós toca para vocês aí. Falou, João Pedro, tá no pique, no carinho, na alegria do programa da Bola, tá de cabeça quente, o peixão dele caiu do cavalo, foi sábado, né, prima? Tava ganhando do Grêmio duas vezes e acabou perdendo a partida. E com isso salvou o Coringão de ficar no rebaixamento, né, prima? É, o Coringão ganhou ontem do Galo, deu uma goleada no Galo ontem, 1-0, e saiu fora da zona de rebaixamento. Por enquanto, daqui a pouco ele volta. Bom dia, Zé, uma ótima semana. É o nosso amigo Luíro, tá ligado com a gente, viu, prima? O Heraldo também tá ligadinho. Heraldo, de tarde você liga o rádio aí pra você escutar a moda inteira, viu? Isso, no pique, no carinho, na alegria do programa do Zé da Boia, já são 7h51, prima, como passa o tempo, né? É, o tempo voa. Hoje o tempo, segundo os homens do tempo, tempo excelente o dia todo aí, né, prima? Com chuvisco e frio o dia todo de segunda-feira. Quem mais tá aqui? O Benedito Carlos. Bom dia, Zé. Vai, peixe. O Dito do Crispim tá chorando, coitado, viu, prima? Com o peixão da vila aí na zona de rebaixamento não é fácil, não. 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No pique, no carinho, na alegria do programa do Zé da Boia. São 7h53 em Pindamonhangaba, 7h53. Estamos indo embora, né, prima? A gente volta, se Deus quiser, às 17h. Bom dia, José Joaquim, grande alemão batateiro. Boa semana para você, com saúde, paz e bem. José Monteiro e Lucimala tá ligado com a gente, prima. O alemão batateiro. No pique, no carinho, na alegria do programa do Zé da Boia, 7h54. Que todos tenham uma ótima e abençoada manhã de segunda-feira. Que Deus leve paz, amor, saúde e alegria. Louvemos ao Senhor, porque Ele é bom. Louvemos ao Senhor, porque é bom estar com vida. Se dirigir, não beba. Se beber, não dirija. Preserve a vida, porque a vida é um dom de Deus. E lembre-se, amigo, sempre atrás de uma bola há uma criança. Vamos dar mais um alô aqui, o último zap aqui, prima. Tá ligadinho com a gente aqui? Não escreveu nada, prima. É o Henrique Cazu, tá ligado? A dona Tereza Cazu, o Paulo Cazu, toda a família Cazu, um beijo grande. Também bom dia, Zé, bom começo de semana, amém. É a dona Alzira, mãe da gatona, lindona, bonitona, Valdos Correio, a Lenizete, o Matheus, o Donizete, a Milena, a Maria Cecília, a Maria Alice, toda a família. E um beijo grande pra gatona lindona, bonitona dos Correios. Bom dia, Pinda, bom dia, Vale. Eu vou, mas volto às 17. Agora, programa Perfil, Marcelo Santos, trazendo aí as notícias do Brasil e do mundo. Pra você, amigo, amiga, ficar bem informado. 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É bom demais da conta.

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13: Olá, muito bom dia, agora são 8:07, olha, 8:07, começando mais um Programa Perfil na manhã desta segunda-feira, dia 25 de maio de 2026. Daqui a pouquinho, sua participação através do nosso WhatsApp 992245660. Participe, mande a sua mensagem. Agora são 8:07. Vamos ao nosso momento de fé.

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1: Bom dia a todos. Eu gostaria de trazer uma palavra da parte de Deus, do coração de Deus para o seu coração. Essa palavra está registrada no livro de Lamentações, Jeremias, capítulo de número 3, versículo de número 22 e versículo de número 23, e diz assim: olha, a benignidade do Senhor jamais acaba, as suas misericórdias não têm fim, renovam-se cada manhã, grande é a tua fidelidade. Quando nós nos deparamos com esse texto, nós devemos refletir de uma maneira assim bem clara a respeito desse favor de Deus, dessa bondade de Deus, da benignidade de Deus. Porque a benignidade, a misericórdia de Deus, ela vem sobre as nossas vidas. Nós que muitas vezes erramos, fazemos coisas erradas, andamos por caminhos errados, fazemos algo que Deus não se agrada, muitos se enveredam no vício, nas drogas, em coisas que realmente é prejudicial ao seu corpo e, consequentemente, fora da palavra de Deus. Aí essas pessoas, muitas vezes, elas dizem o seguinte: ah, para mim não existe mais jeito, eu já estou condenado, a minha vida acabou. Há pessoas que estão do seu lado e podem dizer o seguinte: ah, a gente está esperando só agora acontecer o pior. Para fulano não tem mais jeito. Fulano vai levar essa vidinha até morrer. Fulano vai levar essa vidinha e não vai passar disso. Talvez alguém tenha falado essas palavras sobre a sua vida e você muitas vezes tem absorvido essas palavras. Mas eu quero dizer para você que Deus, ele tem uma palavra de vitória para você. Por quê? Porque Deus tem misericórdia. A misericórdia, ela ativa o poder do Espírito Santo sobre as nossas vidas. A misericórdia de Deus, ela está sobre nós. Basta que a gente venha e se reporte a Ele, que a gente venha e converse com Deus, fale com Deus: Deus, eu pequei, Senhor, eu errei. Eu preciso do teu favor, eu preciso da tua misericórdia. Eu estou escutando, Deus, o teu filho falar que ela se renova a cada manhã, ou seja, a cada dia, ao nascer do dia. Deus tem uma palavra de vitória para você, Deus tem uma válvula de escape para você, Deus tem uma solução para você. Então você deve se entregar a Cristo, você deve dar a sua vida para que Ele possa cuidar. O homem por si só, ele jamais conseguirá sair dessas teias que o inimigo foi envolvendo, prendendo e amarrando essa pessoa. Mas quando você diz: Deus, a tua misericórdia, ela é permanente, eu creio na tua misericórdia, então faça, Deus, com que essa misericórdia, ela me alcance nesse momento e venha assim me libertar dessa situação. Eu sei que o teu amor, Deus, ele não acaba, o teu amor, ele é permanente sobre as nossas vidas. Então, Deus, venha, Senhor, de encontro à minha necessidade nessa hora. Mas para que isso aconteça, meu querido, você deve se quebrantar diante do Senhor, você deve pedir a Deus, você deve clamar a Deus por socorro sobre a sua vida. Então é isso que eu quero deixar para você nesse dia. Você pode confiar que a misericórdia de Deus está sobre a tua vida. Nada está acabado. Deus tem uma última palavra para a sua história. Deus tem uma última palavra para a sua situação nesse momento. Confie no Senhor, porque essa misericórdia, ela se renova a cada manhã. Deus abençoe a sua vida. Gostaria de aproveitar esse momento.

agora são 8h23, será que do tempo, temperatura para esta segunda-feira, máxima de 21 graus, gente. Hoje máxima de 21 graus, né, frio, sol com muitas nuvens, pancadas de chuva à tarde e à noite. Então temperatura baixa.

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0: Olha, agora são 8h36, calma, 8h36, viu? 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

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Certamente que a bondade e o teu amor me seguirão todos os dias da minha vida, e eu habitarei em tua casa para sempre.

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5: Olha, agora são 8 horas e 48 minutos. Vamos falar com ele, meu amigo Reginaldo do Plenivide. 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
5: Obrigado, Reginaldo.

Olha, agora são 8h54. 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
3: Olha, agora são 9:05, 9:05. Tempinho frio hoje, hein? Ai, meu Deus do céu, eu não gosto de frio, viu? Eu não gosto de frio, não. O negócio meu é calor. Olha, falar da Mega Sena, hein? A Mega Sena especial com prêmio de 336 milhões. Tem dois ganhadores, viu? É, a Mega Sena especial em comemoração aos 30 anos da loteria, com prêmio de mais de 300 milhões, teve dois ganhadores. Cada bilhete premiado vai levar 168 milhões de reais. Os números sorteados foram 3, 30, 33, 35, 45 e 47. De acordo com a Caixa, um dos vencedores foi uma aposta única, uma lotérica no Rio de Janeiro. O outro ganhador foi um bolão, com 100 cotas registrado em Fortaleza. Então, o ganhador no Rio e o outro em Fortaleza. A Quina, né? A Quina saiu para 590 apostas e cada um vai receber R$ 13.800. Então, a Mega Especial, sorteada na manhã de domingo, aconteceu em comemoração aos 30 anos de loteria, que já movimentou 115 bilhões desde a sua criação em 1996.
4: Essa altura do tio, já falando em filho, né?

0: Olha, agora são 9:12. Deixa eu mandar um bom dia aqui. Ah, quem tá fazendo aniversário, hein? Ô Marcelo, bom dia. Hoje é aniversário da minha irmã, Isaura Rangel Ramos. Parabéns pra ela, viu? Deus abençoe, viu, Isaura? Parabéns, feliz aniversário. Deus abençoe sua vida. Olha, agora são 9:12.
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3: E vamos convidar o Johnny Everson representando o Mato Grosso. E a gente vai cantar combinando com o folclore do Mato Grosso, que é a viola de coxo. Vamos cantar, Johnny?
4: Agora.
3: Vaca, estrela e boi fubá.
5: Aí.
3: Mais ou menos assim, ó.

Agora são 9h23, lá aqui do Empório Vila Verde. 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Olha, atendendo aqui o pedido da minha amiga Marlene Moassabi, que pediu Laço Aberto. Marlene Moassabi, Taubaté. Bom dia. 107 FM.

0: Olha, agora são 9h28. Receba a presença dela aqui, da fisioterapeuta, doutora Tamires, para falar de um assunto. A gente tem tratado aqui, mas vamos falar de uma história real, né? De uma paciente com dor na cervical. Doutora, muito bom dia.
1: Bom dia, Marcelo. Bom dia, ouvintes. Hoje eu vou falar sobre essa paciente, vou trazer algumas dicas, às vezes o ouvinte vai se identificar aqui e entender que ele precisa pedir ajuda quando ele está nessa situação.
0: Verdade. Doutora, a Célia era uma pessoa muito ativa, praticava atividade física diariamente, fazia musculação, pilates, participava de grupos de artesanato, crochê, costura, né? E quando ela chega no seu consultório, ela chega com qual reclamação, o que estava acontecendo com ela?
1: Bom, ela chegou até mim, ela já estava realizando um tratamento, então ela já estava com a dor um pouco ali controlada. Ela me procurou para o Pilates, porém o receio dela ao movimento, o receio da dor piorar com qualquer tipo de movimento era grande. Então ela já tinha tirado tudo. Ela já tinha parado Pilates, ela já tinha parado a academia, os grupos ela não frequentava mais, porque quando ela tentava, ela sentia dor intensa. E aí ela sentiu uma dor na cervical, que é aquela dor que bem pontual no pescoço, que descia até um pouquinho aqui na região do ombro, então acima do ombro aqui, aquela dor que dá aquela sensação de cansaço, que aperta, que você fica com a cabeça pesada. E aí ela me procurou quando ela já tinha largado toda a rotina dela e ela chegou a um ponto que ela começou a acreditar que ela não conseguiria mais voltar a fazer essas coisas. Então, assim, Tamires, no Pilates eu já fazia aqueles exercícios mega avançados, que é de

0: ponta cabeça, eu não vou conseguir voltar mais. Ela chegou afirmando isso e acreditando, porque, como eu disse, ela já havia tentado retornar às atividades, mas ela não conseguia. Toda vez que ela tentava, ela tinha um aumento da dor ali novamente.
1: Entendi. Doutora, então, essa dor, né, persistente, e interessante assim, né, que a pessoa já automaticamente já coloca na cabeça que ela não consegue mais, né? Ah, isso eu não faço mais, isso não dá mais para mim, né? Isso é uma crença limitante e a pessoa acaba até deixando de fazer atividade física, deixando de fazer outras coisas, porque ela acredita que não consegue mais, né? Aí, por isso a importância da fisioterapia.
0: Sim, sim. A pessoa chega a esse ponto porque ela já tentou. Ela vem tentando. A dor não passa, já está ali uns meses e cada vez que eu tento, a dor intensifica mais, piora a minha situação. E essa paciente, quando ela chegou, ela já trouxe um exame de imagem, né, que é comum. Ela já tinha consciência do exame de imagem dela, tinha hérnia de disco, tinha bico de papagaio, tinha artrose. Porém, ela já, como já estava em um atendimento com outro fisioterapeuta, ela já sabia que isso era somente da idade. A causa da dor dela não estava ali. O exame de imagem não estava mostrando a causa da dor. E aí, quando eu comecei a atendê-la e percebi essa questão do movimento, um receio muito grande, que é comum, a gente entendeu que a causa estava ali. Ela era uma pessoa que ela ficava o tempo todo tentando corrigir a postura, ela ficava o tempo todo tocando no local, alongando, massageando. Isso acaba gerando o que a gente chama de uma hipervigilância, que é a atenção excessiva no local, que acaba fazendo ao contrário. Então, em vez de você conseguir aliviar, você deixa a região tensa, porque você está gerando sinais ali, ó, a todo momento. Esse local precisa de atenção e de cuidado. Então, seu corpo tenta proteger e a proteção dele é gerando mais rigidez, limitação de movimento e dor quando você tenta fazer algo.
1: Entendi. Daí a pessoa, por si só, ela fala assim, não consigo mais fazer atividade física, isso precisa de um tratamento, né? Precisa aí de um atendimento. E também, doutora, um outro assunto importante, teve um post do Ministério da Saúde com o intuito de passar informações, porém foi feito uma forma errônea, isso?
0: Sim.
1: O que aconteceu nesse post?
0: Eu trouxe até aqui, porque o Ministério da Saúde postou. Conversei com vocês sobre dores nas cervicais semana passada. E ele postou esse post falando sobre a má postura, que pode gerar dor tanto no pescoço quanto no ombros e até formigamento. E aí eles não informaram onde é o formigamento, ele pode ser um formigamento aqui na região acima dos ombros e descer para o braço. Só que eles geraram muito mais limitação e restrições para as pessoas em vez de conseguir ajudar a pessoa a entender o que está acontecendo. Então eu trouxe até aqui escrito para eu não perder nada.
1: Tá. Então, para não faltar nada.
0: Nada, e colocar com as palavras deles, ficarem aqui certinho. Então, eles deram alguns exemplos. Por exemplo, que pode te causar uma má postura. Mexer no celular olhando para baixo. O que que acontece? Mexer no celular olhando para baixo, ele não vai te causar uma má postura há muito tempo, porque ninguém consegue ficar muito tempo numa mesma postura. A gente muda constantemente. Sim. E também com relação à dor, ele não vai ser causa de dor sozinho, a gente tem que olhar os outros fatores. Lógico que se eu fico horas, todos os dias no celular, a semana inteira, meses, a minha chance de ter dor vai aumentar, porque eu estou esquecendo os outros fatores. Mas daí eles colocaram isso como principal. O segundo, carregar peso em um lado só. E eles nem colocaram aonde, mas seria, acredito eu, que no ombro.
1: Sim.
0: Que é uma coisa que a gente também não utiliza mais, essa questão. Porque acaba que a gente carrega dos dois lados, a gente vai trocando, porque o corpo cansa. E o fato de você carregar só de um lado, com o tempo, vai causar um cansaço e uma dor. O que não pode é você ficar com dor após o uso dessa mochila, dessa bolsa em um lado só. Eles colocaram também, trabalharam o tempo todo torto na cadeira. Ninguém consegue ficar muito tempo sentado, parado da mesma forma. Então, eu estou aqui com você, Marcelo. Vou sentar você numa postura correta, como dizem, que é visivelmente bonito. Vou falar aqui, você vai ficar aqui para mim o dia inteiro e todos os dias você vai trabalhar assim. Primeiro que não consegue, que não o consegue. Corpo precisa do movimento, ele vai trocar. Um lado a gente está sentado mais de um lado do glúteo, outra hora a gente está mais do outro lado. E assim vice-versa, a gente vai mudando. Uma hora você escorrega na cadeira, outra hora você volta, cresce a postura bonitinho. E se você manter essa postura correta, todos os dias também vai aumentar a sua chance de dor. Porque a postura mantida em si é o problema. E não a forma como você está com ela. Aí eles colocaram também, deitar de qualquer jeito no sofá. Quando você está lá no sofá assistindo sua televisão, seu programa, sua série, filme, o que seja, você nunca presta atenção em como você está deitado. E é igual ficar sentado, você nunca fica muito tempo numa mesma postura, você vai mudando e tá tudo bem. O que não pode é, que daí eu recebi alguns pacientes esses dias, Tamires, eu faço minhas coisinhas de manhã, que dá 2 horas mais ou menos, e aí depois eu fico o dia todo deitado. Não faz uma atividade física, perde massa, não tem força muscular, aí isso vai ser o problema. Agora, se ela é aquela pessoa que faz a atividade física dela lá todos os dias, bonitinho, tem as atividades diárias, e chega um período da tarde, ali à noite, ela passa deitada, do jeito que for no sofá, não vai ter problema. O erro vai estar em só deitar no sofá. E isso daqui, todas essas coisas, não tem relação com a má postura. A má postura é estrutural, que vem de outros fatores. Aí depois eles colocaram uma outra coisa aqui, que daí isso é correto, que é ficar muito tempo na mesma posição pode impactar sua saúde. Isso a gente já sabe. Isso está direto ligado à dor, principalmente na região da lombar, não só do pescoço, tá? Então, a pessoa que passa muito tempo trabalhando sentada, ela tem uma maior chance de ter dor com relação às outras pessoas que trabalham de outra forma. Ou se a pessoa trabalha o dia inteiro em pé, ela tem pouquíssimo tempo, assim, que ela consegue sentar. E são pessoas sedentárias que não praticam atividade física, elas vão ter dores. Aí vem as dicas que eles colocaram lá. Manter as costas apoiadas e retas ao sentar. Tem hora que você quer desencostar. Você tira as costas, você fica sem apoio, tá tudo bem. Tem hora que você não vai conseguir manter aquela postura bonitinha, tá tudo bem. Isso a parte é ruim só porque quando o paciente tem dor, ele já tem um excesso de proteção na região. E quando eu dou dicas assim, ele vai ter mais excesso de informação. E ele vai ficar muito mais focado em tentar se manter na postura. E isso é ruim, porque isso pode ter mais chance de dor, tensão muscular na região. Aí eles colocam, ao pegar peso, dobre os joelhos. Até aí tudo bem, você deve prestar atenção nisso o tempo todo, não tem que ser natural, gente. Tô na academia, vou pegar um peso, ou fui pegar algo pesado na minha casa, quero dobrar o joelho para pegar, tudo bem. Se não dobrar também, tá tudo bem também, não tem problema nenhum. Aí outra dica que eles dão, não carregue peso de um lado só, que já foi falado ali, né, anteriormente. Tamires, fui no mercado, gosto de carregar o peso só de um lado, não tem problema. Geralmente, se for um espaço distante, você vai acabar trocando o braço. Agora, Tamires, trabalho carregando o peso e geralmente eu tenho a preferência para um lado, tá tudo bem também. Não tem problema nenhum. É o lado que você tem mais força e se sente mais confortável para fazer. Aí eles colocam também, evite dormir de bruços. A gente, ao dormir, a gente muda de posição várias vezes também. E tá tudo bem. Porque o que eu tenho é que dormir a noite inteira, sem ficar acordando. Tenho muitas pessoas que chegam no consultório e aí acabam que elas dormem só daquela postura bonitinha, de lado, com a perna dobradinha, travesseiro no meio das pernas. Mas acordam várias vezes à noite quando tentam se mexer. E aí elas não vão ter um sono reparador. E isso é ruim. Isso acaba fazendo a pessoa não descansar. Ela não chega a acordar bem. Ela acorda muito cansada. E a última coisa que eles colocaram lá foi levantar da cama com calma. Isso daí tudo bem, mas tem dias também que eu acordei atrasado, vou precisar acordar com muita pressa. Nem pensei em como eu levantei. Isso vai ser a causa da minha má postura ou da minha dor? Não, isso não será a causa disso acontecer. Esse post do Ministério da Saúde, ele teve muitos comentários negativos de profissionais, tanto de médicos como de fisioterapeutas, e após 2 dias no ar, eles retiraram o post, exatamente por não ter evidências recentes sobre isso. Então, todas essas coisas que eles citaram são coisas que se falavam antigamente. Hoje não se usam mais. A evidência científica hoje nos traz outras coisas. Então, por exemplo, no caso da Célia, como que a gente fez? Tratamento. Exercícios orientados. Ela chegou até mim, eu tenho lá na clínica uma plataforma onde eu coloco exercícios selecionados para a necessidade do paciente. Ela começou a fazer exercícios que, caso ela tivesse dor, não aumentassem, causassem alívio, ou se ela tivesse no dia sem dor, não causasse dor. Consequentemente, com o tempo, ela foi ganhando mais movimento, mais confiança, teve melhora da dor. E um dia ela mandou mensagem para mim, foi muito engraçado, porque isso foi muito rápido. Ela falou assim: Tamires, eu tô sem dor, você acredita? Eu falei, acredito, estamos acredito. Trabalhando para isso. Então, assim, ela ficou extremamente feliz, retornou a todas as atividades dela. Ela me manda a foto dela no Pilates, aí ela de novo fazendo os exercícios de ponta cabeça. De novo, ela fazendo a academia dela.
1: Aquela limitação já não tem mais, doutora?
0: Não, não. Pode ser que ela tenha alguma dessas restrições ou receio, por exemplo, ficar muito tempo mexendo no celular, ainda corrige a postura constantemente. Pode ser que sim, mas naquele momento que ela estava com dor, se ela mantesse a dor, ela nunca ia sair dali. Ela precisava retornar ao que ela era antes.
1: Entendi. Doutora, então deixe para nós aí o seu contato, o seu WhatsApp, quem está nos ouvindo agora, acompanhando essa entrevista, né? E queira falar com a doutora Tamires para... Ah, eu estou sentindo essa limitação também. Ela falou coisa que eu estou sentindo, eu preciso de uma orientação. Passe seu WhatsApp e também seu Instagram.
0: Sim, qualquer pessoa que esteja sentindo dor na cervical, que precise de uma orientação ou queira resolver o seu problema, vai ser um prazer conversar com você. O meu telefone é 12981066187. O meu WhatsApp, de novo, é 12981066187. E o Instagram é Tamires, com TH, Araújo, _, tracinho lá embaixo, físio.
1: Bacana. Doutora Tamires, obrigado pela participação. Até a próxima semana.
0: Obrigado, Marcelo. Até semana que vem.
1: 9h44.
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6: Você começa a falar com o seu cachorro e de repente ele faz aquela famosa inclinadinha de cabeça, como se estivesse tentando entender cada palavra. E a verdade é que ele está mesmo prestando atenção. Esse comportamento acontece porque o cão tenta identificar sons, expressões e palavras que já conhece. Além disso, inclinar a cabeça pode ajudar a melhorar a percepção do som e até da expressão facial do dono. É uma mistura de curiosidade, foco e conexão. Então, da próxima vez que isso acontecer, aproveite o momento. Para ele, você é um dos sons mais importantes do mundo.
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0: Corinthians vence o Atlético Mineiro e sai da zona de rebaixamento do Brasileirão. Ontem o Timão bateu o Galo por 1-0 em casa pela 17ª rodada. Subiu duas posições na tabela e agora é o 15º. Com isso, quem entrou no Z4 foi outro gigante paulista, o Santos. O Peixe no sábado fez uma partida agitada contra o Grêmio e perdeu por 3-2. Nos outros jogos de ontem, o Cruzeiro bateu a Chapecoense por 2-1, mesmo placar da vitória do Atlético Paranaense sobre o Remo. Enquanto o Red Bull Bragantino simplesmente atropelou o Vasco em pleno São Januário por 3-0. Aliás, 3-0 também foi o placar do principal jogo do Brasileirão até agora. No sábado, o líder Palmeiras venceu o vice-líder Flamengo no Maracanã e abriu 7 pontos de vantagem. Terceiro colocado, o Fluminense perdeu para o Mirassol por 1-0. O Vitória fez 2-0 no Inter, enquanto São Paulo e Botafogo empataram por 1-1. O Glorioso foi o único carioca que não perdeu. A rodada do Brasileirão termina hoje com o duelo entre Coritiba e Bahia, 20h, no horário de Brasília.
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11: Muita gente pensa nos efeitos do sol apenas pra gente, né? É, mas o carro também sofre, viu? E bastante. Deixar o veículo estacionado no sol todos os dias acelera o desgaste da pintura, resseca borrachas, danifica plásticos internos e ainda faz o interior virar uma verdadeira estufa. Por isso, sempre que possível, estacione em locais cobertos ou utilize protetores no para-brisa. Ah, tem mais, viu? Antes de ligar o ar-condicionado, abra os vidros por alguns segundos para liberar o ar quente acumulado. Esse cuidado melhora o seu conforto e reduz o esforço do sistema de ar.
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12: Agora com vocês, Paulo Henrique Baby, de Cantando Pior é Te Perder.

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agora são 10 horas e 7 minutos. 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
3: Atenção, jovens de todo o país. O prazo para o alistamento militar de 2026 termina no dia 30 de junho. O procedimento é obrigatório para todos os brasileiros do sexo masculino que completam 18 anos ao longo de 2026. Já as mulheres da mesma faixa etária que desejam ingressar nas Forças Armadas também podem se inscrever de forma voluntária até a mesma data. A expectativa este ano é que mais de 1 milhão de jovens se alistem em todo o território nacional. A inscrição é totalmente gratuita e pode ser realizada pela internet através do site oficial do alistamento militar, utilizando o cadastro da plataforma gov.br. Quem preferir o atendimento presencial ou quem não tiver o acesso à internet deve comparecer à junta de serviço militar mais próxima da residência, levando a certidão de nascimento ou de casamento, um documento oficial com foto e um comprovante de endereço recente. Ficar em dia com o serviço militar é fundamental para evitar dores de cabeça no futuro. O jovem do sexo masculino que perder o prazo final de 30 de junho terá de pagar uma multa para regularizar a situação. Quando não está em dia com o serviço militar, o homem fica impedido de tirar passaporte, de fazer matrícula em faculdade, de assumir cargos públicos, de prestar concursos ou receber benefícios sociais. Já para as mulheres, como o alistamento é uma opção, não há nenhuma consequência para aquelas que não se alistam. O resultado do alistamento, se dispensa ou convocação, ocorre no segundo semestre. Aí os selecionados passarão por exames médicos e testes físicos para incorporação definitiva às Forças Armadas, prevista para começar em 2027, com duração de 1 ano.
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3: O surf brasileiro tem uma nova marca histórica. A surfista Michaela Fregonese entrou para a história ao surfar a maior onda já registrada por uma mulher no Brasil. A onda gigante de 12 metros e 25 centímetros foi surfada em Jaguaruna, no litoral de Santa Catarina, local que já é conhecido como Nazaré Brasileira. A marca foi confirmada após uma semana de análises feitas por especialistas. O feito aconteceu depois de uma passagem de um ciclone, que gerou condições perfeitas para as ondas gigantes na região. Aos 45 anos, Michaela já é referência no Big Surf Mundial e disse que o recorde serve como inspiração para outras mulheres no esporte. A surfista paranaense já tinha conquistado o título mundial do Big Wave Challenge em 2025, na Califórnia. E agora entra outra vez para a história do surf brasileiro.
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Olha, agora são 10h55. 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

Agora são 11 horas em ponto. 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Agora são 11 em ponto.

0: Olha, agora são 11:03.
1: Bom dia, Marcelo.
0: Bom dia.
1: E você?
0: Tudo?
1: Marcelo, vamos falar pra mim. Toca a música de Paulo e Paulino. É Amor de Primavera. Opa. Eu tô aqui costurando, escutando seu programa. Seu programa é lindo demais. Eu ia pedir Laço Aberto, mas a menina lá do Taubaté pediu. Eu falei, pronto, agora não vou pedir mais.
0: Tá bom, Marcelo? Tá bom. Vou tocar já
1: Conceição
0: aqui.
1: Conceição do Castro Lira.
0: Ô, Conceição, bom dia. Vou tocar com o Gustavo Lima aqui, tá?

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3: Olha, agora são 11 horas e 10 minutos. Estamos ao vivo a partir de agora no nosso Facebook, no YouTube, na manhã desta segunda-feira. A partir de agora, ao vivaço aqui. Lembrando que hoje, segunda-feira, tem aí o combo do Mac no YouTube, gente. Então vai mandando mensagem no YouTube, tá bom? Daqui a pouquinho o sorteio do combo do Mac. Estamos ao vivo a partir de agora no YouTube e também no Facebook. Mas agora vamos falar com ele, com o meu amigo Reginaldo, do Plenivit na manhã desta segunda-feira. 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
3: Obrigado, Reginaldo. Agora são 11h14, Astério Galvão. Dá um bom dia, Astério.
5: Bom dia, Marcelo Santos. Bom dia, Pindamonhangaba. Bom dia, Brasil.
3: Ô, você tá friozinho, né?
5: Tá frio.
3: A previsão
5: tá frio.
3: É a semana...
5: Tá geladinho, viu?
3: A previsão é geladinho a semana toda, viu? Essa é a previsão, viu? Mas, ô, Astério, vamos que vamos, né? Dá um recado, Astério Galvão.
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3: Olha, agora são 11h15, dá um recado da Sérgio Galvão.
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3: Olha agora 11h16, dá um recado, Sérgio Galvão.
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3: Olha, agora 11h16, Sérgio Galvão, dá um recado.
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0: Vilode.
3: 11 horas e 17 minutos, informações e falecimentos com Astério Galvão.
5: Nota de falecimentos, noticiamos o falecimento de José Antônio de França, 78 anos, morava na cidade de Jardim. Está agora, nesse momento, na sala 3. Do velório Cessolupe, o sepultamento previsto para as 16 horas. Ana Maria Geralda Palma de Oliveira, 62 anos, esteve na sala 1 do Santo Expedito, foi sepultado às 9 horas da manhã de hoje. Fica aqui os nossos sentimentos.

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2: Olha, agora são 11h18, Astério, vamos dar início às informações policiais da manhã desta segunda-feira. Quem estava lá, Astério Galvão?
3: Ah, conversei logo cedo com o Júnior Ataliba, falei com a Zélia, né? O Jackson, o Marcos, o Gil, o Salvador, a todos aí, aquele abraço.
2: Ô, Astério, começando com um caso de desobediência, que caso foi isso, Astério?
3: Olha, aqui aconteceu, a polícia fazia o trabalho de patrulhamento por volta das 19h30, foi sábado isso. Sabadão, na Avenida Perpétuo Socorro, já em fase, quase acabando já, e vários veículos já autuados e parados ali com os proprietários. Eles estavam aguardando a chegada do guincho, né, já terminando, já esperando aí a chegada do guincho. Foi entregue a essas pessoas o termo de recolhimento, o TRV. Aí teve um lá que estava com o veículo apreendido, né? 37 anos, o carro dele, um Pointer 1.8, 1995, de cor vermelha. Placa de Campos do Jordão, né? Tá todo mundo aguardando, triste, injuriado, porque estava aguardando o guincho para levar os veículos. Aí esse rapaz de 37 anos, ele foi, né, dando um passinho para cá, outro passinho para lá, deu uma ré aqui, outra ré ali, né? Andando para um lado, assim, para o outro. E num dado momento, ele entrou dentro do carro dele que estava apreendido, ligou o carro e saiu a 200 km por hora, bicho.
2: Sério, mas
3: foi embora.
2: Então, mas e a pessoa para lá, dá uma olhadinha.
3: Tava vários carros apreendidos.
2: Vários carros apreendidos.
3: Estavam apreendidos ali, esperando o guincho. E as pessoas tinham que aguardar ali para pegar um termo, né?
2: Isso.
3: Que é esse TRV.
2: Isso.
3: Ele estava ali aguardando o guincho, daí ele foi, disfarça aqui, disfarça ali, olha pra cima, olha pra baixo, assoviu. Entrou dentro do carro e...
2: Tchau, pardal.
3: Tchau e benção, foi embora. E a polícia não conseguiu alcançá-lo e ele sumiu na poeira.
2: Ô, Sério, 11h20, dá um recado, Sério Galvão.
3: Aí eu dou sim, viu? 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
2: Olha, agora são 11h21, a série Mega Sena especial com prêmio de 336 milhões foi sorteado no último domingo, né?
3: Foi.
2: Aí teve duas apostas ganhadoras.
3: Teve um com bolão, né?
2: Um bolão, uma aposta do Rio de Janeiro levou 168 milhões.
3: Olha só.
2: E uma outra aposta de Fortaleza, por 100 cotas de
3: 100 bolão. 100 cotas de bolão, viu? A chance é grande.
2: E levaram a sério, essa Fortaleza é o moço lá, viu?
3: Ah.
2: Depois você...
3: Você tá brincando.
2: Depois você... Vamos conversar depois aí. Ô, Astério, ô, Astério, e aí a Mega Sena saiu para 168 milhões para cada?
3: É.
2: Não é muito mais ajuda, né, Astério?
3: Quebra um galinho, né?
2: É?
3: Bom,
2: não,
3: também.
2: Não é muito mais ajuda. Ô, Astério, e esse caso aí de estelionato, hein, Astério?
3: Olha, nós vamos aqui para um estelionato, que é o 2, né? Que aconteceu aí no Vilage Paineiras. Um senhor de 50 anos, ele foi à delegacia... ele é morador desse bairro. Ele relatou o seguinte, que recebeu mensagens da sua advogada. Como tem gente caindo nessa história? E como? Ele tinha uma ação, né, na justiça. Aí mandaram mensagem para ele como se fosse a advogada dele.
2: Olha lá.
3: E dizendo que ele tinha ganho.
2: Ganhar tá certo também, ou ganhado ou ganho.
3: Isso. Ganhou a ação que estava tramitando na justiça. Ele acreditou.
2: Ó, Maestério, fala o nome da ação, fala o número da ação, fala até o nome do advogado, fala o nome do escritório. A pessoa acredita.
3: Exatamente.
2: Ela tá esperando muitas vezes um tempão, né, Maestério?
3: Aí vem as burduadas, né? Falou assim, ó, tá tudo certinho, mandando mensagem para ele, né? Tá tudo certinho aqui, mas eu preciso que você me mande aí 300 reais.
2: Hein? 300?
3: Trezentinho? 300 reais. Em Pix, forma de Pix aí, para me agilizar e o dinheiro já está preparado para entrar na sua conta. É só pagar esse Pix que eu já consigo, com rapidez, fazer esse dinheiro entrar na sua conta. Ele acreditou, ele pegou e mandou os 300 reais. Aí como se não bastasse, ó, tá tudo certo. Agora preciso mais de algumas informações. Você poderia me passar o nome inteiro, tal, já tem aqui, pai, berimbau, cara de fósforo, tal, a rua, hein? Hein? A rua? Ah, tá aqui. O seu RG, tá aqui, ué. O seu CPF. Ele foi passando. O resultado de tudo isso, além de perder os 300 reais, limparam a conta deste homem de 50 contos. Esse homem de 50 anos. O que aconteceu? Ele, depois ninguém falava mais nada, ele ligou lá pro escritório e ninguém sabia de nada. Falou, você depositou 300? Depositei. Mas daí, depois limparam minha conta. E a foto, parecia até a foto da advogada. Falou, só caiu no golpe. O chamado 171.
2: Ô, Astério, isso tem acontecido muito, né?
3: Porque demais,
2: eu sempre falo aqui, na minha opinião, o acesso a esses... Essas informações de processo tem que ser só da pessoa e do advogado.
3: Exatamente.
2: Porque é público, não é? Aí acontece, olha quantos casos estão acontecendo aí. Precisa mudar essa lei, sério.
3: Todo dia a gente está falando.
2: Precisa isso aqui mudar essa gente,
3: mas o Brasil é enorme.
2: É o Brasil inteiro isso aí.
3: O Brasil inteiro caindo nessas histórias aí.
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1: Olha, agora são 11 horas 29 minutos, a ser 11:29. Vamos dar continuidade às informações policiais. Quero mandar um bom dia pra Júlia, o Marcelo, hoje é meu aniversário, minha netinha Eloá. Parabéns, Eloá. Deus abençoe aí, viu, Júlia? Deus abençoe vocês aí, aniversário da netinha dela, Eloá. Vai ter esse caso aí de
2: embriaguez ao
1: volante. É um perigo também, vai ter.
2: Fala a verdade. O pessoal bebê, não tá, né, nem aí no frio. Ah, meu no Deus. No friozinho, pessoal. Tem uns amigos meus que dizem que no frio bebe pra esquentar. E quando tá fazendo um calor desgraçado, 40 graus.
1: Aí bebe também.
2: Bebe também do mesmo jeito. Mas daí não é pra esquentar, né?
1: Agora,
2: é,
1: gente, bebeu não dá pra pegar o
2: volante. Não tem condições, Marcelo.
1: Não tem dá.
2: Tem condições de dirigir.
1: E você que acompanha aí o motorista, você percebe que tá, já tinha carcado um punhado aí? Fala pra não dirigir, né, sério? Que a pessoa tá junto, né?
2: Faça como eu, denuncie. É. Não, chama não a polícia, dá a placa e fala, tá bêbado. Pode matar uma família inteira dirigindo bêbado. Tá? A Polícia Rodoviária Federal foi atender um acidente de trânsito, isso agora, sexta-feira, no quilômetro 93. Tá? Esse quilômetro 93, só pra vocês terem uma ideia, tem o pedágio de Moreira, que é o quilômetro 87. Tá? 87... e meio. Então, 5 quilômetros à frente, já na altura ali do Feital, isso às 19h15 de sexta-feira. A polícia foi chamada para ir lá porque teve um acidente entre um caminhão, 2019, um caminhão amarelo, e contra um veículo Palio cinza, 1997, placa de Guaratinguetá. Tá? O motorista, 50 anos. Então, ele bateu no caminhão. O caminhão, evidentemente, né, estragou bastante o palio. A polícia foi acionada, o caminhoneiro chamou a polícia, falou, pô, tô dirigindo tranquilo, que esse cara dirigindo dessa forma, só que o carro dele ficou impossibilitado de andar, senão ele teria ligado, teria ido embora. Chegou a polícia, se aproximou das partes, o motorista do caminhão, que é de Joinville, Santa Catarina, né, esse senhor esperou a polícia e o cara foi obrigado a esperar também, porque vai embora a pé, de pés, de noite.
1: Tem, né, que aguardar a polícia.
2: Tem que aguardar. Aí a polícia chegou, foi conversar com os dois. Falou com o motorista e depois foi conversar com o motorista do Palio. E olha só, ao se aproximar já viu, sentiu, né, a mordedura. Forte odor etílico.
1: Meu Jesus
2: amado. Voz pastol. O cara estava, como diz a minha avó, alcoolicado.
1: Tava?
2: Alcoolicado, voz pastosa,

0: tá? Embriagado, na verdade, né? A polícia começou a conversar com ele, viu que não tinha jeito. Daí ele assoprou lá o bafômetro, deu alto índice ali, muito alto, muito, muito alto. É, e o carro foi apreendido, e ele foi conduzido até a delegacia xingando.
1: Ele achando ruim ainda?
0: Foi lá pra delegacia lá, alcoolicado.

0: da Série. Hoje ele tá atacado, hein?
1: Tá, já hoje eu encontrei com ele logo cedo.
0: Não,
1: ele
0: não para de ligar aqui,
1: meu velho. Tava em alta velocidade,
0: quase que
1: entrou debaixo aqui, do carro.
0: Olha aqui.
1: Olha lá. Eu estava atrás dele e falei, você tá apressado, tá? Falei que eu tenho que abrir a loja logo.
0: Tá? Já era 10 e pouco, né? Porque ele não...
1: Vai lá, friozinho, você, mas chega tarde, viu?
0: Chega tarde, hein, Serginho? 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
2: Olha, agora são 11h35, bom dia Sérgio, bom dia Marcelo. Tá bom acontecendo dia. Um problema aqui no do ônibus do Jardim Regina aqui. Quando Jardim ele passa Regina. Dentro do Terra Nova, no final de semana, não sei se é motorista novo, se tá entrando em rua errada, tá ficando passageiro sem condução aqui, Marcelo. Ah,
3: para com isso.
2: Ah, pelo amor de Deus.
3: Não pode.
2: Tá, vamos cobrar essa da empresa aí. Esse itinerário correto, né, Stereo?
3: Com certeza.
2: Ô, Sérgio.
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2: Olha, agora são 11h36. Ô Marcelo, bom dia Sérgio Galvão. Hoje é aniversário da minha sogra, a Rosa Rangel.
3: Rosa Rangel, parabéns.
2: Feliz aniversário do Santa Luzia.
3: Santa Luzia.
2: Ela tá, quem tá falando que é a Selma do Bosque, hein?
3: Alô, Selma do Bosque. Ô,
2: Rosa Rangel, bom dia, parabéns, feliz aniversário. 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
1: 11h39, Marcelo. Ontem eu tive o privilégio de conhecer o seu Cal. Ele estava na via estrutural ali na dando pulo, falando de vocês lá, meu esposo José Geraldo, meu filho Pedro Lucas, que participou na corrida, teve uma corrida ontem lá. Encontrou com o Cal, viu, Sérgio?
2: É que o Cal falou da corrida, vai todo mundo, Marcelo. Ela ia perimetrar, ele fez para todos os tava até o Alan, tava lá também.
1: José Carlos Gomes, o Cal, nosso amigo. É,

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1: Olha, agora são 11h39. Ô Marcelo, bom dia sério. Aqui é o Luizinho, Gabriel, da obra.
2: Alô, Luizinho, alô, Gabriel.
1: Tô na obra, Marcelo.
2: Um abraço aí pra vocês, viu?
1: Ele tá na obra, ouvindo nós.
2: Alô, ex-vereador Valério.
1: Valério.
2: Nossa, que chama eu de ex-vereador.
1: Você foi ex-vereador?
2: Tá, já foi, é ex-vereador. Alô, alô, alô, Dani.
1: Dani.
2: Dani, irmão do Mirto. Alô, Dani, um abraço pra você.
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1: Olha, agora são 11 horas e 41 minutos, exterior.
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2: Olha, agora são 11h42, ou seja, esse caso aí de morte suspeita,
3: né? Morte suspeita, a gente vem falando aqui com frequência, né? Mais uma morte aí, foi a delegacia e a filha, dizendo o seguinte, que a mãe caiu da própria altura, né? Então, o pessoal toma mais cuidado.
2: Você já falou isso no passado, né?
3: O pessoal toma cuidado aí com o pai, a mãe, o avô, a avó. Não deixa ele... Quando vai tomar banho sozinho, aí é o perigo danado, né? Escorrega e acaba fraturando o fêmur. Então, é difícil a recuperação. Infelizmente, a senhora de 86 anos não resistiu aos ferimentos e veio a óbito. Tá? Ela faleceu aí no dia 22 de maio e acabou falecendo em detrimento da queda, viu? Então tome cuidado aí com seu ente querido.
2: Gente, olha, lembrando que no próximo dia... Não, 18 já foi, né, Raí? A Blitz é do Tenda, que dia que é? Dia 30, né? Dia 30 estaremos lá no Tenda Atacado, viu, gente? A partir das 10 da manhã, a Raíssa vai estar lá, e atenta o William, né? Você, o William, lá no Tenda Atacado, então é dia 30, tá bom? Pede pro nosso amiguinho lá arrumar, tá? Dia 30 estaremos no Tenda Atacado, gente.

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1: Olha, agora são 11h44, Sério.
2: Esse caso de...
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2: Olha agora, 11h45.

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2: Olha, agora 11h45, assertivos um caso aí de tentativa de suicídio, é isso?
3: É, uma tentativa de suicídio, na verdade foi atender essa ocorrência de tentativa de suicídio. Isso aconteceu no sábado de madrugada, viu, gente? Sábado de madrugada, por volta das 4 horas da manhã, a polícia chegou no local, no Araretama, onde uma mulher de 21 anos tentou tirar a própria vida. A polícia entrou no interior da residência às 4 horas da manhã, né? O som estava alto e ela tentou, com um objeto cortante, tirar a própria vida. Segundo informações, né, de familiares, é a terceira vez que ela tenta tirar a própria vida. Ela foi levada para o pronto-socorro, né, depois internada, onde está se recuperando dos ferimentos. Uma moça de 21 anos, ô Marcelo.
2: Olha, agora são 11h16, manda um abraço ao nosso amigo Kiko, que também é Uber.
3: Alô, Kiko.
2: Do SAMU. Alô, Kiko, abração pro seu irmão. Tamo junto, né? Olha, um terço dos consumidores já se endividou por comprar coisas no impulso, viu, Sté? Então a pessoa entra lá, muitas vezes não está nem precisando, e acaba fazendo a sua compra por impulso e acaba se endividando.
3: E vai virando uma bola de neve, né?
4: Uma em cada três pessoas no Brasil já ficou endividada ou deixou de pagar contas básicas por causa de compras feitas por impulso. É o que revela uma pesquisa da Confederação Nacional de Dirigentes Lojistas e do SPC Brasil, que acende o alerta para os perigos do consumo sem planejamento, impulsionado pelas facilidades do comércio eletrônico e dos pagamentos instantâneos. De acordo com o levantamento, 40% dos entrevistados admitem que gastaram mais do que podiam, atraídos principalmente por fretes grátis e por promoções relâmpago na internet. O grande vilão desse descontrole financeiro continua sendo o cartão de crédito, apontado por 2 em cada 10 endividados como principal responsável pelo acúmulo de parcelas. O estudo mostra que o parcelamento de pequenas quantias cria a falsa sensação de que o gasto é inofensivo, mas o resultado final costuma comprometer o orçamento da família e afetar até o pagamento de serviços essenciais, como as contas de água, luz e internet. Apesar de mais de 70% dos consumidores afirmarem que tentam frear o hábito de comprar por impulso, os especialistas reforçam que a melhor defesa contra as armadilhas do ambiente digital é a educação financeira e o monitoramento rigoroso do orçamento mensal.
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2: Olha, agora são 11h51, sério, esse caso aí que chamou atenção no final de semana em Pindamonhangaba, né? De um furto que aconteceu no centro de Pindamonhangaba, de uma loja de moto elétrica recém-inaugurada em Pinda, no centrão de Pinda. Um furto que aconteceu na madrugada desse domingo, né, sério?
3: O que me chamou a atenção foi a audácia de três indivíduos que parou uma Pampa branca. Um deles usava um chapéu daquele de mexicano, né? Acho que veio do México esse caboclo. Um chapéu enorme, tiveram a audácia de quebrar o vidro. Essa loja foi inaugurada há pouco tempo.
2: No centro aqui, de Pindamonhangaba.
3: No centrão de Pindamonhangaba, foi tudo gravado pelas câmeras, né? As câmeras de rua.
2: E a câmera da loja também pegou. E
3: da loja também.
2: Então, furto, né?
3: Teve um lá que arrebentou o vidro, entraram dentro da loja, Pampinha branca esperando ali fora, pegaram duas motos, essas motos elétricas, num prejuízo aí dado pela 16 mil prejuízo das duas motos, a média de 8 mil reais cada uma. Colocaram em cima da caminhoneta branca e saíram, entraram os três no banco da frente, sumiram na poeira. Olha a audácia desses caras aqui no centrão de Pindamonhangaba, Marcelo.
2: Sério, e esse furto aconteceu na madrugada de domingo, né? O prejuízo, exatamente, um prejuízo estimado da loja aí de 16 mil reais, né? A loja tinha a frente de vidro, né? Então três criminosos invadiram, furtaram a loja no centro de Pindamonhangaba, né? As imagens mostram aí o momento dos indivíduos entrando na loja, né? Aí leva lá duas motos.
3: Exatamente. Bem próximo ali do Minuano, né?
2: Agora pararam o carro na rua, né, Sérgio?
3: Com a tranquilidade,
2: tranquilidade,
3: né?
2: Total, e quebra o vidro e entra e pega, joga as duas motos elétricas uma em cima da outra, entram no carro e ó, tchau e benção. É verdade, aí as câmeras mostram o carro, né? Não dá pra perceber, eu acho que é uma Saveiro, você, não é a Pampa,
3: daquela,
2: não.
3: Daquelas
2: picapinha, né?
3: Picapinha antiga, né?
2: É, e aí a polícia tem as imagens já, né, Stélio?
3: Já tem as imagens, a polícia já está investigando o caso, né?
2: O empresário, numa dificuldade, a gente monta um negócio, faz uma loja bonita, põe lá o produto pra vender, já tá difícil. Aí a pessoa vai lá, quebra tudo, leva as duas motos, prejuízo mais estimado em 16 mil reais.
3: Além das duas motos, vai ter que arrumar a vidraça, que também não é barato, né?
2: Infelizmente, né, sério, infelizmente não dá. A gente tá vivendo um momento muito complicado, viu, gente? Não dá pra deixar a loja aí, infelizmente, né, com a frente só de vidro, né, sério? Não dá.
3: É complicado.
2: Infelizmente. Infelizmente. Dá um recado, sério.
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2: Olha agora, 11h54, chegamos ao final das informações policiais da manhã desta segunda-feira, né, sério?
3: Com certeza.
2: Vamos fazer o sorteio do combo do MEC desta manhã de segunda-feira. Fala em horário entre 11h05 e 11h55, sério?
3: 11 horas, 33 minutos.
2: 11h36 saiu para Luiz Roberto. Luiz Roberto foi o ganhador aí do combo do MEC da manhã desta segunda-feira. Vambora, sério.
3: Tchau, gente. Até amanhã, se Deus assim permitir.
2: Salmo 46. Deus é nosso refúgio e fortaleza, socorro bem presente na angústia. Portanto, não temeremos. Ainda que a terra se mude, ainda que os montes se transportem para o meio dos mares. O Senhor dos Exércitos está conosco. O Deus de Jacó é o nosso refúgio. O Senhor é meu pastor e nada me faltará. Se Deus é por nós, quem será contra nós? Operando Deus, quem impedirá? Que a graça, a comunhão, a virtude, as duas consolações do Espírito Santo repouse e estejam presentes em cada vida, hoje e para todo sempre. Que Deus abençoe a sua vida, Deus abençoe sua casa, Deus abençoe sua família, Deus abençoe sua saúde, Deus abençoe a sua chegada, a sua saída e a sua chegada. Em nome santo e poderoso de Jesus. Vamos embora, sério.

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4: Muita gente pensa na iluminação só como necessidade, mas a verdade é que ela é parte fundamental da decoração. Uma luminária bem escolhida muda completamente o clima da casa. Abajures ao lado do sofá, luminárias de chão no canto da sala ou pendentes sobre a mesa de jantar ajudam a criar camadas de luz e deixam o ambiente mais aconchegante. Outra dica importante é a temperatura da luz. Luzes mais quentes trazem conforto e deixam o espaço mais agradável no período da noite. Iluminação boa não é a mais forte, é a mais bem pensada.
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10: Você fez tudo certo, entregou os documentos, atualizou o Cade Único e mesmo assim o INSS negou seu pedido de LOAS? Infelizmente, isso acontece diariamente. O erro, normalmente, está numa renda familiar mal calculada, em um cadastro incompleto ou até na interpretação equivocada do que é baixa renda. Quer um exemplo? Se você mora com seu avô, com netos, com tios, sobrinhos, primos ou cunhados, a renda dessas pessoas não entram para aferição da renda familiar. Filhos casados e separados também não entram para a composição da renda familiar. E é exatamente nessa avaliação que o INSS normalmente mais erra. Mas atenção, o indeferimento não é o fim. Você pode entrar com recurso ou até ação judicial para corrigir essa injustiça.
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7: Próxima parada. O primeiro passeio de uma viagem costuma definir o ritmo dos dias seguintes. E muita gente comete o erro de já começar com um roteiro pesado demais. A melhor estratégia é escolher um passeio mais leve que ajude você a entender o destino. Uma caminhada pelo centro, um mirante, uma praça ou um café com vistas são ótimas opções. Isso permite que você observe o movimento da cidade, o clima, o ritmo das pessoas e até ajuste sua expectativa para os próximos dias. Começar a viagem sem pressa é o que faz ela fluir melhor depois.
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0: 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Porque eu sou pagodeiro e tu não é.
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3: Agora é a vez deles.
4: Você começa a falar com o seu cachorro e de repente ele faz aquela famosa inclinadinha de cabeça, como se estivesse tentando entender cada palavra. E a verdade é que ele está mesmo prestando atenção. Esse comportamento acontece porque o cão tenta identificar sons, expressões e palavras que já conhece. Além disso, inclinar a cabeça pode ajudar a melhorar a percepção do som e até da expressão facial do dono. É uma mistura de curiosidade, foco e conexão. Então, da próxima vez que isso acontecer, aproveite o momento. Para ele, você é um dos sons mais importantes do mundo.
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0: Boa semana, gente. Coragem. Segundamos. Bora começar mais uma semana aqui. Quem fala é Rodrigo Campos, sempre dentro do seu radinho. Cheguei, segundou. E vamos nessa, aproveitar a semana juntos. Bora começar os trabalhos? Vou começar com Paradise. É, hoje vai ter Paradise. Vou tocar Thiago York com Menos é Mais, turma.
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0: Você gosta de BTS? Vou tocar Swim. E olha que eu tô só começando. Vagabundo, Gustavo Lima e Luiz

Thiago York, menos é mais, gente. Eita, eu amei te ver. Olha só, a Shakira, Madonna e o BTS não vão ganhar nenhum tostão. Zero. Não vai ter din-din de cachê. Pra tocar na final da Copa do Mundo 2026, mas eu posso te falar, até eu ia lá fazer uma festa, um show de graça. Imagina o mundo inteiro te assistindo. A FIFA não vai pagar os artistas porque diz que a exposição para bilhões de pessoas na TV já vale mais do que qualquer dinheiro. Mesmo de graça, a produção vai ser gigante e promete parar o mundo inteiro na frente da telinha. Ô, potência! Talk, Tony.

0: É o BTS 10 Swim. Já já eu volto pra continuar o Top Tunes com Guilherme Benuto. Sai daí não. 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
9: Já sei, você é MEI e não sabe quais são os seus direitos durante o INSS. Acertei? Se você é MEI e paga aquele DAS todo mês, que é a guia do MEI, você vai ter direito minimamente a uma aposentadoria por idade no valor do salário mínimo quando completar idade e 15 anos de contribuição. Isso mesmo. Mas se você quiser uma aposentadoria em outra modalidade que não seja a aposentadoria por idade e quiser uma aposentadoria de valor maior, você também pode ter esse direito, desde que você complemente a sua contribuição. Ou seja, aquela guia DAS que você paga todo mês, você tem que fazer uma complementação desse pagamento. Mas, independente de complementação, você MEI também já tem direito ao auxílio-doença, salário maternidade e pensão por morte para os dependentes. Tudo isso apenas depende que você pague o seu DAS, a Guia MEI, pontualmente, sem atraso.
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17: Agora com vocês, Paulo.

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2: Eu voltei, eu voltei.
3: Aqui é Rodrigo Campos, hein? Dentro do seu ratinho. Boa segunda-feira, gente. Agora tem sujeito homem.

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1: Eu compadre, o único jeito é você não indo pra rua. 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
2: Chocolate, turma do pagode. Alô, Virgínia. Ô, deixa eu te falar uma coisa. O Zeca Pagodinho, Alcione e o Jorge Aragão vão reunir um time de peso com Belo, Péricles e seu Jorge em um cruzeiro temático do samba, turma. Ó que da hora. O evento promete ser o maior encontro do gênero em alto mar com muito pagode e os maiores sucessos das nossas músicas que a gente gosta e ama. Vai ser uma verdadeira festa na água pra nenhum fã de samba botar defeito. Eu já fui fazer cruzeiro assim, temático. É bom demais. Ó, que se você tiver oportunidade, vá, você não vai se arrepender. Tunis.
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0: Gracie Adams. That's so true. Fechou o Top Tunes dessa segundona braba, hein? Segundou com S de só por Deus. Amanhã eu volto. Eu sou o Rodrigo Campos. Beijo, gente. Te espero, hein? Tchau, tchau.
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4: Essa semana será muito mais doce, porque vamos começar com uma receita de docinho de queijo com goiabada. Você vai precisar de 3 colheres de sopa de manteiga, 1 colher de sopa de leite em pó, 1 xícara e meia de chá de queijo Minas ralado, margarina para untar, 2 xícaras de chá de goiabada em cubos e açúcar cristal a gosto para decorar. Em fogo médio, na sua panela, coloque o leite condensado, a manteiga e o leite em pó por 5 minutos ou até engrossar, mexendo sempre. Retire, espere amornar e coloque o queijo. Em seguida, coloque em um prato e deixe esfriar. Abra pequenas porções da massa nas mãos untadas. Divida a goiabada entre elas e feche, modelando bolinhas. Passe pelo açúcar cristal. Coloque em forminhas de papel e sirva. Enjoy! Excelente semana pra você!
5: Que delícia!
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1: Mais uma segunda-feira, mais uma semana começando por aqui. Que bom, né? Mas mais Brasil também tá chegando pra você com as melhores músicas pra animar a sua semana, já começar naquele alto astral. Eu sou a Flávia Becker, sempre muito bom ter você com a gente. E aqui no Mais Brasil, a gente já começa o som do Zé Neto e Cristiano, escondendo o

0: recado, parceria Menos é Mais e Simone Mendes, a música mais tocada do ano passado. Essa eu sei que todo mundo sabe, né? Eu vou pro intervalo aqui no Mais Mais, daqui a pouquinho eu tô de volta, viu? Tem Paula Fernandes, tem Jeito Moleque, Ana Castela e muito mais. 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
5: Hoje eu quero falar dos efeitos terapêuticos de uma raiz indígena de origem peruana, a maca peruana, também conhecida como Viagra Natural. Você conhece? Ingerida em pó ou em cápsula, tem sido procurada por quem busca melhorar a disposição e o desempenho sexual. Segundo os consumidores, os efeitos são reais e as pesquisas confirmam. Para as mulheres, a raiz reduz os sintomas da menopausa. A maca imita a ação do estrogênio, mas o aumento do desejo sexual é o efeito mais procurado. Publicado por um grupo de andrologia no Peru, as respostas foram que o grupo de homens estudado tinha um aumento nos níveis de testosterona. A maca se encaixa na categoria de suplemento ou de alimento, e não de remédio. E isso é muito bom. Esse foi o Bem Viver de hoje. E eu, Ana Paula Barros, volto já já com mais uma dica para nossa saúde.
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13: Você sabia que milhares de aposentadorias são concedidas com valores errados diariamente? Um tempo de contribuição não reconhecido, um contrato de trabalho com erro no sistema do INSS, um cálculo mal feito, uma contribuição que não foi computada. Tudo isso pode fazer você perder milhares de reais ao longo dos anos. Esse é o típico caso de revisão de aposentadoria. Mas atenção, o pedido de revisão tem prazo para ser feito. 10 anos da data que você começou a receber a aposentadoria que pretende revisar. Aposentar é como montar um quebra-cabeça e cada peça importa. É sempre bom avaliar se você não está sendo prejudicado. Não perca tempo, não seja vítima dos erros do INSS.
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21: E aí, como é que tá você? Tá tudo certo? Tá tudo belezinha? Vambora, tá começando a hora do peão! Eu sou o Luciano Leão e é por aqui que eu troco ideia com você e danço junto com o Torinho, né, Torinho? Isso, meu menino touro. Vem pra cá, Torinho. Vem pra cá que o povo já tá todo animado esperando por você, meu. Torinho, você já programou aí? Vamos começar bem a semana. Vai ter o quê? Gustavo Lima, João Neto e Frederico, Torinho. Bom demais. Matheus e Cauã, né, meu filho? Tá bom, já gostei. A prévia foi muito boa. Começa com o quê, Torinho? Primeira de hoje, vamos com Zé Neto e Cristiano.

0: sempre animando com você aqui na Hora do Peão. Ô, Torinho, primeiro dia da semana, a gente tá que tá, né, Torinho? E vamos voltar já já? Você promete pra nós aí um modo rodeio? Promete? Vamos dançar na volta, hein?
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15: E daqui a pouquinho tem modo rodeio pra você. A festa continua aqui na Hora do Peão. Vamos de Clé.

Thiago e Pedro Paulo e Alex, taca cachaça pra nós. Manda mais, manda agora uma do passado. É lembrando aqui o Sérgio, grande Sérgio

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0: Obrigado, Senhor, por mais um dia de vida. Obrigado, Senhor, pela saúde. Obrigado, Senhor, por mais um programa na 77. Hoje é segunda-feira, 25 de maio, 2026. Bom dia, amigo. Boa tarde, amigo. Boa tarde, minhas amigas. Uma ótima e abençoada tarde de segunda-feira. Que Deus leve paz, amor, saúde e alegria. Louvemos ao Senhor porque Ele é bom. Louvemos ao Senhor porque é bom estar com vida. Se dirigir, não beba. Se beber, não dirija. Preserve a vida, porque a vida é um dom de Deus. E lembre-se, amigo, sempre atrai uma bola a uma criança. No pique, no carinho, na alegria do programa do Zé da Boia. Muita moda bonita nesta tarde gostosa de segunda-feira, tempo carrancudo, faz um pouquinho de mormaço, vem uma nuvem e teremos chuva aí? Não sei, vamos ver depois, né, primo? A previsão é que sim, mas não é certeza que teremos chuva. E se vier uma chuvinha, vai dar uma geladinha legal na tarde de segunda-feira. Bom dia a você. Ah, boa tarde, amigo, amiga. Que bom dia, prima. Tá com mania de bom dia também, mas não é possível um negócio desse. É boa tarde, meus amigos, minhas amigas. Tá no ar, programa do Zé da Boia até as 19 horas. Iremos com vocês com muita moda bacana nesta segunda-feira. 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E o programa do Zé da Boia. 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Tá o Alex Gaúcho e Guilherme Castilho. Um abraço lá para o nosso amigo ligado com a gente, o seu Antônio Gaúcho, viu, prima? Um abraço para vocês aí. 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Quem que tá aqui, primo? Quem que tá aqui, gorda? Abre essa bagaça aí. A Cristina e o Maurício lá no Araritama. Boa tarde, Zé. Cristina e Maurício, Dona Aritama, bom final de tarde, friozinho, tá gostoso. Tá uma a temperatura agradável. Boa tarde, Zé da Boia, as crianças estão ligadinhas com você. A criançada da PAI tá indo embora. Prima, meus amiguinhos especial da PAI, um beijo pra vocês. Obrigado pelo carinho, pela audiência, nossos amiguinhos, a criançada da PAI, viu, prima?
1: Ô, prima. Precisando de peças para o seu carro? Precisando de peças para o seu carro?
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0: Gorda, calma aí, prima, calma aí. A criançada da PAI tá ouvindo o programa, você tá fazendo baderna, hein, gordona? Mas não é possível um negócio desse. Ô, gorda atrapalhada! Ô, criançada da PAI, um beijo pra todos os nossos amiguinhos especial, né, prima? O Jander, também, a tia Nil, tá tudo ligadinho com a gente. Uma boa noite pra vocês aí. Obrigado pelo carinho, pela audiência. Também boa tarde, Santa Boia, aqui é o André Urbano do Crispim, tiver sorteio, coloca meu nome, tá colocado. O Amaral Melo também tá ligado, está lá no bar do Carlinho, no Morumbi, ótima tarde para vocês aí no bar do Carlinho, no Morumbi. Boa tarde, Santa Boia, estamos ligados na 107, nessa segunda-feira, muito abençoada. Manda aquele abraço para a turma do Mercado do Tino, aquele modão para nós. gosta, viu? Nós gosta, que nós gosta. É isso mesmo, um abraço aí, então, para Daiane Kimberly, a Júlia, Juliana, a Dona Cida, o seu Tino, o Jonas, todo o povo lá, né, prima? Um abraço grande para você aí no Mercadinho do Tino. E boa tarde, Zé da Boia. Valdir Santista está ligadinho com a gente. Boa tarde, Zé da Boia. Deus abençoe. Por o tempero, já peguei. Bom demais. A Valéria do Castolira, prima. Boa tarde, Zé da Boia. Deus está contigo sempre. Abraço. Nosso amigo Diniz, do Bar das Pedras. O Marquinho, a Dona Sara. Está lá o João Grandão, o mecânico Roberto. Todo o povo lá no Bar das Pedras, né, prima? Um abraço para vocês aí. O Valdir e a Dona Catarina também estão ligadinho com a gente. Nessa tarde gostosa de segunda-feira. Vamos começar a bagaça aí, prima. Começa a bagaça. Manda lá para o Bar das Pedras. Lourenço Lorival. Mala amarela. Manda lá também pro pessoal do Mercadinho do Tino, prima. Manda lá pro pessoal do Mercadinho do Tino, gordar.

0: Quem será que tá batendo? Eu vou lá ver. Ah, é o seu Salinho de São Paulo. O que é que o senhor quer, homem?
1: Oh, boa tarde, senhor. Senhor tá bom? Ah, o senhor comprou a roupa lá faz quase um ano, o senhor não voltou para pagar. E o que aconteceu?
0: A roupa que o senhor me vendeu encolheu tudo e eu não vou pagar aquela peste, não.
1: A roupa não colheu nada, o senhor que mudou de clima, o senhor tá forte, tá gordo, o senhor ficou mais alto, já faz um ano, senhor.
0: Quer saber de uma coisa, seu Salinho? Não vou pagar e não pago mesmo. O senhor pode ir até no terreiro do Saravá. O senhor me prometeu uma coisa e deu outra, encolheu tudo.
1: Quer dizer, o senhor não tem acordo, não vai pagar mesmo?
0: Não pago.
1: Então eu vou ao Pai dos Santos, tá lá, senhor.
0: Nessa o Salinho dançou.

0: Saravá, Mizifi. Saravá. Pode entrar, Mizifi. O que está acontecendo com vós, mercê?
1: Eu vim de São Paulo para cobrar um baiano aqui. E o baiano faz um ano que ele foi em São Paulo e comprou da minha loja e veio para cá. Eu vim cobrar ele, ele me ofendeu e não quis me pagar de jeito nenhum. Eu vim aqui para falar com o senhor, para o senhor dar um jeito para mim, para me ajudar.
0: Onde mora esse baiano, Mizifi? Conta pro preto velho que o preto velho vai dar um jeito.
1: Ele mora em Goiás, estado de Goiás, em Goiânia, perto do senhor aqui.
0: Recebendo essa conta, vós mercê, meu filho. Dá um pouquinho pra preto velho comprar velho charuto.
1: Eu prometo, o que ele me pagar, eu dou pro senhor metade. Porque eu tô com raiva desse homem.
0: Ih, Mizifi, o trem tá danado na sua loja na 25 de março. Tá cheio de troço enterrado lá. Mas preto velho vai dar um jeito. E nós vamos receber esse dinheiro que preto velho quer um pouquinho. Saravá!
1: Então vamos, senhor. Eu faço questão, o senhor vai na minha loja, porque o que o senhor receber para mim, eu dou. Olha, sobrando para mim 10%, dá para cobrir o capital.

0: Tá aí, prima, Salino Macumbeiro, no Saravá. Eita, é Zé Tapera e Teodoro, né, prima? Não, é o Zé Tapera e Teodoro mesmo. Ô, prima, que horas são agora? 17 horas e 15 minutos em Pindamonhangaba. Quem tá com a gente aqui, prima? A dona Ângela e o Sérgio Garcia lá no Lessa, tá ligadinho, ótima tarde pra vocês. Também o Suleiman Usni. Suleiman Usni, fala, Tubarão está, tô ligado, ele não está, ele está deitado na cama. O Tubarão está deitado na cama. Ah, ô Suleiman, você tá bom, meu garoto? Beijo pra você, viu? Nosso amigo especial, o Suleiman, prima. É, Suleiman. O Suleiman tá ligadinho com a gente lá na Cidade Nova. E o Tubarão tá deitado. Ah, tá com o pé inchado, com certeza. Um abraço, obrigado pelo carinho, pela audiência. Um abraço lá pro nosso amigo Serginho, tá ligado com a gente. Obrigado pelo carinho, pela audiência. Olha a hora, 17 horas 15 minutos em Pindamonhangaba, prima. 17h15, vai comprar peça automotiva, passa no Rodrigues Autopeça. 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Sonho de um caminhoneiro, Milionários é Rico, depois Melório Valente, João Paulo e Daniel, aí vem Márcio Drake, Aparência, lá pra Márcia, pro Carlinho na Mombaça, prima. Manda moda, mas não é possível um negócio desse, manda moda lá pro nosso amigo Ari da Agropete Caminho da Roça.
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4: O mercado do cacau continua entre os assuntos mais acompanhados do agronegócio internacional. Mesmo após fortes altas registradas nos últimos meses, os preços ainda operam em patamares elevados, muito por conta das dificuldades climáticas enfrentadas por grandes produtores africanos. Esse cenário reduz a oferta global e mantém o mercado em alerta. No Brasil, produtores de cacau observam oportunidades de valorização, mas também precisam lidar com desafios como custos de produção e a necessidade de investimento em tecnologia e renovação das lavouras.
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0: 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Agora com vocês, Paulo Henrique David cantando Pior é Te Perder.

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2: Cinco horas.

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0: 5:36.
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0: 5:41.
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2: No pique, no carinho e na alegria do programa do Zé da Boia, é a hora. 17h41, prima. 17h41. 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Quem tá mandando pra nós aqui no ponto, no pique, no carinho, na alegria? O Marinho está mandando um abraço aqui no bar do Carlinho, o Léo também, um abraço aí pra vocês aí no bar do Carlinho, grande Marinho, tudo ligado o nosso amigo Amaral. Boa noite. Também quem tá aqui, prima, o Sulima tá ligado no programa do senhor, não pede um programa do senhor, aí tá mandando um abraço pro senhor, é o Sulima. E o Tubarão tá dormindo, prima, tá dormindo. Ah, mas não é possível um negócio desse. Tubarão, lá no norte tem um programa que chama Levanta Veiaco, e você tá dormindo, mas não é possível um negócio desse. Ô, Luiz Rosa também tá com a gente, boa tarde. O homem tá dormindo, Luiz, mas que coisa. Boa tarde, Zé da Baia. Já quase noite, por favor, dá pra repetir o nome da música como Zé Tapera e Teodoro tocou aí? Eu repito, mas não é o Zé Tapera e Teodoro, viu? É Teodoro e Sampaio. É Teodoro e Sampaio. Salim no Saravá. Um abraço aí. Obrigado pelo carinho, pela audiência. Nossa amiga ligada aí, prima. É o Salim no Saravá. Leuci tá ligada com a gente, viu, prima? Boa tarde, Zé da Boia. Estamos na audiência. Manda uma moda para nós. É o Cassiano, o Delícia da BR-116 e a Angélica em Guaratinguetá também. O seu Antônio, um beijo grande para vocês aí. Obrigado pelo carinho, pela audiência. Boa tarde, Zé da Boia. Grande abraço. Miguel e a Esther estão ligadinho com a gente, prima. E o Mineirinho? Cadê o Mineirinho? Ô, Miguel, e o Mineirinho? Hoje eu encontrei o Mineirinho hoje. Tá tudo certo aí, Mineirinho. Grande Mineirinho tá ligado com a gente, viu, prima? Boa noite, Zé. Põe moda aí pra, na prosa aqui pra nós no Crispim. É o Luciano Matheus, eu de cá, você de lá no bairro do Crispim. E tá ligadinho. Boa noite, Adriano Rodrigues de Almeida, Jardim Regina. Hoje tem o quê, prima? O que que tem pra sortear pro povo aí, prima? Mas não é possível um negócio desse. Três temperos já da boia. Três temperos já da boia. Manda o um zapa. É 992-245-660. 992-245-660. Ó, o Zé da Boia, coloca meu nome no sorteio do relógio. Tá colocado. Vai mandando um zap. Vai mandando um zap. Ali, Luci. Boa tarde, Zé da Boia. Pra minha filha Luci do Mombaça, Arlete do Jardim Roseli, a dona Geralda, Maria da Silva Ramos, Parque São Domingo. Prima, tem que arrumar um serviço pra ele. Mas mais nada, ele tá com Bolsa Família. Não é mais Bolsa Família, é Bolsa Preguiça, Luiz. Ele recebe Bolsa Preguiça? Será? Pra tá dormindo nessa hora? Ele deve estar recebendo Bolsa Preguiça, o nosso amigo Tubarão. Mas não é possível um negócio desse. No pique, no carinho, na alegria do programa do Zé da Boia. Ô, prima, você viu quem morreu, prima? Pedro Álvares Cabral, que coisa, né, gordona? Ô, prima, não chora não, não chora não. Não pode falar que morreu, ela chora. Faz 200 anos que ela morreu, ela vai chorar agora. Mas que coisa, não é possível um negócio desse. 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Ô, prima, quem mais tá aqui mandando usar pra prima? Ah, prima, o Gonçalo Godoy, do Jardim Imperial. A Maria, Maria Aparecida Rodrigues de Almeida, Jardim Regina, está no sorteio. Boa tarde, Geraldo. Maria da Silva Ramos, do Parque São Domingo, está no sorteio do relógio também. Todos estão. Ô, dona Maria Geralda, boa noite. Boa noite, Isabel. Aqui é a Camila. Eu quero participar do sorteio do tempero. Nós amamos você. Obrigado, a Camila de Oliveira Alves, do Araritama. Manda um beijo para a mãe que está aqui pendurando roupa no varal. Camila, tá tudo certo com você? Um beijo grande, obrigado pelo carinho, pela audiência. A Camila, não sei porquê, prima. Não dá para ver quem é ela, prima. Porque ela não põe a carinha dela, prima. Põe um negocinho azul lá, mas a carinha dela não aparece. Mostra a cara. Cara não, prima. Quem tem cara é cavalo. Ô, Camila, mostra o rostinho, querida. Uma ótima noite para você, viu? Para sua mãe aí no Araritama. Um beijo grande para vocês. Ô, prima. Quem mais está aqui? É Camila, prima. É Camila mesmo, né? É Camila, é. É que está escrito Mila lá. É, ela tirou o K e ficou Mila. Um beijo para vocês aí. Ô, José da Boia, sou a Sheila, filha do seu Jordelino e da dona Heloína. Amanhã é meu aniversário e sou mãe também. Coloca meu nome no sorteio. Sheila Maria de Moura, sorteio do relógio. Parabéns, felicidade, já adiantado para você. Boa noite, boa noite. A Beatriz Macedo está ligada com a gente, prima. Também... Quem mais tá aqui, prima? Quem mais tá aqui? Boa tarde, da Boia. Minha mãe Geralda, Arilete, Parque São Domingo, a Luci Ramos Silva, do Mombaça. Me coloca no sorteio. Tá colocado, tá colocado. Denis Gabriel. Boa semana, ótima semana pro senhor, tá bom. Obrigado. Oi, boa noite. É, nossa amiga, a Jaqueline, já tá com a gente também. Um beijo grande para vocês aí. E também quem tá aqui, gosto muito do seu programa. Obrigado, a nossa amiga... Heloísa, Heloína, né, prima? É, Heloína, dona Heloína, tá ligado com a gente. Ela é filha da dona Heloína, prima, e do Jordelino. Tá ligadinha no programa do Zé da Boia. A Sheila, é a Sheila, prima! 17h50. Cadê a moda que tava aqui, prima? Ah, ela tirou a moda que eu ia pôr aqui, prima, pros nossos amigos corintianos. Mas que coisa, hein? Gordão, o que tá acontecendo com você, gordão? Quem mandou você tirar? Hein? Procura aí, não mandei você tirar. É, você tirou? procura aí, não quero saber. É homenagem aos nossos amigos corintianos, viu, prima? Isso. Isso é para os nossos amigos corintianos. Manda aí.
3: Saravá. Saravá, preto velho. Tô cansado de sofrer há 23 anos. Eu preciso da sua ajuda, preto velho. Quero que o Corinthians seja campeão.
4: Ei, filho, o negócio tá russo. Se um ser acende um charuto de 23 centímetros num fogo brando, num fogo brandão.
3: Brandão.
4: Enquanto o charuto queima, se um ser faz seu cigarro de palha, de palhinha.
3: Palhinha?
4: Bota o charuto nos pés de São Basílio. E o Corinthians vai ser campeão.
3: Não diga, preto velho.
4: Sabe quem vai fazer o gol da vitória? O da camisa 8.
3: Então é o Basílio.
4: Esse, gente.
3: Saravá, preto velho. Saravá.
4: Saravá, gente.

0: Ah, preto velho, eu venho agradecer ao senhor. O senhor acertou, o meu Corinthians venceu.
1: Gilberto Gimeno te falou pra gente, eu sei que o Corinthians ia ser campeão, Gilberto. Saravá pro de Corinthians, Gilberto. Saravá pra de todas as famílias de corintianas, Gilberto.
2: Saravá! Aí sim, prima, Zé Tapera e Teodoro agora. Corintiano no Saravá. Ainda era o Zé Tapera, ainda era vivo quando gravaram esse CD. É os maiores sucessos, volume 2, de Zé Tapera e Teodoro. Depois Zé Tapera morreu, veio Teodoro e Sampaio, né, prima? Ô, prima, já são 17h55. 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Está lá o Ivo, motorista. E está os nossos amigos também, né, primo? Benedito, o Toninho Amiguinho, a Fátima e a Esmeralda. Uma ótima noite para vocês aí. Obrigado pelo carinho, pelo dia, sendo o programa Zé da Boia. Ô, prima, quem está aqui, um ótimo frio para nós. Amém, é o Silvio, está ligado com a gente. Boa tarde, amigo Zé da Boia. Sou a Vera Cristina Barbosa do Santana. Quero participar do sorteio. Hoje eu estou completando mais uma primavera. A Índia do Santana fazendo aniversário. Parabéns, felicidade. Que Deus lhe proteja. Saúde, paz e muito amor. A nossa amiga Índia do Santana, prima. E o Pelé, tá tudo certo aí? Então tá bom. Um beijo pra vocês aí. Boa noite, Zé da Boia. Aqui é a Pamela, passando para agradecer do queijinho que ganhei na sexta-feira, busquei no sábado. Meu pai amou, delicioso. Tenha uma abençoada semana, amém. Beijo grande para você, Pamela, pro seu pai, todos ligadinhos aí. Põe o nome do pai, Pamela, põe o nome do pai, pra gente falar o nome dele. Isso, coloca o nome do pai aí, Pamela. Ô, prima, quem tá aqui? Boa tarde, Zé da Boia, ótima noite pro senhor e todos da Cruz Pequena. Luiz Antônio do Castolina, tá ligado com a gente, Luiz Antônio. Boa noite, Zé da Boia. Quero participar do sorteio Carla Aparecida dos Reis Lima, Parque São Domingo. E Joelma, boa noite. Coloca meu nome no sorteio do relógio. Joelma Maria Marcelo Ribeiro. Tá colocado. Joelma Maria Marcelo Ribeiro da Boa Vista. O nome dele é Luiz Fernando, prima. O nome dele é Luiz Fernando. É o pai da nossa amiga Pamela, que está no pique, no carinho, na alegria do programa do Zé da Boia. Olha a hora, 17h58, prima. 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Ô, prima, Agora nós dá uma pausa para receber a oração da noite. Oi, boa noite, Zé da Boy. Tudo bem? Tudo bem. Tô acomodão e coloco meu nome no sorteio, hein? Eliane dos Santos Gouveia, do bairro Cidade Jardim, tá ligado com a gente. Prima, o José Honório de Oliveira, do Vila Rica, também tá participando do sorteio. E o Marco Antônio Torquato também tá participando do sorteio. Que Deus leve paz, amor, saúde e alegria. Louvamos ao Senhor porque Ele é bom. Louvamos ao Senhor porque é bom estar com vida. Se dirigir, não beba. Se beber, não dirija. Preserve a vida porque a vida é um dom de Deus. E lembre-se, amigo, sempre atrás de uma bola há uma criança. Coloca aí o copinho de água ao lado do rádio para você, amigo, amiga, receber as bênçãos de Deus Todo-Poderoso nesta noite de sexta-feira, de segunda-feira. Que sexta-feira, prima? Tira esse papel de sexta-feira daqui da minha frente. Ô, prima, é a oração especial para nossa amiga Índia do Santana fazendo aniversário e para o nosso amigo Narciso Cassim, que está com AVC internado na UTI. Que Deus bote a mão nele para que ele volte logo para o nosso meio. Prima, boa noite, Pino, boa noite, vale.
3: 6:01. 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
6: Você começa a falar com o seu cachorro e de repente ele faz aquela famosa inclinadinha de cabeça, como se estivesse tentando entender cada palavra. E a verdade é que ele está mesmo prestando atenção. Esse comportamento acontece porque o cão tenta identificar sons, expressões e palavras que já conhece. Além disso, inclinar a cabeça pode ajudar a melhorar a percepção do som e até da expressão facial do dono. É uma mistura de curiosidade, foco e conexão. Então, da próxima vez que isso acontecer, aproveite o momento. Para ele, você é um dos sons mais importantes do mundo.
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0: vamos formar agora a grande corrente de fé, elevando o pensamento ao Supremo Criador, para que interceda com sua divina bondade em favor de todos que necessitam de alívio para os seus problemas através da oração. E agora, com o pensamento em Deus Todo-Poderoso, para que Ele receba nossas orações, oremos. Em nome dos anjos, dos santos e das almas, saudemos a Sagrada Família. Em nome do Pai, do Filho e do Espírito Santo.
1: Amém.
0: E neste momento, em que todos se ajoelham e saúdam Maria Santíssima. Ave Maria, cheia de graça, o Senhor é convosco. Bendita sois vós entre as mulheres, e bendito é o fruto do vosso ventre, Jesus.

0: agora a todos aqueles que necessitam de uma graça. Rezamos neste momento a oração de São Francisco. Senhor, faça de mim um instrumento de sua paz. Onde existe o ódio,
1: que eu leve o amor.
0: Onde existe a discórdia,
1: que eu leve a união.
0: Onde existe o erro,
1: que eu leve a verdade.
0: Onde existe a dúvida,
1: que eu leve a fé.
0: Onde existe o desespero,
1: que eu leve a esperança.
0: Onde existe trevas,
1: que eu leve a luz.
0: E onde existe tristeza,
1: que eu leve a alegria.
0: Ó Virgem Maria,
1: guarda-nos puro do pecado.
0: Ó Mãe de Deus,
1: abra os nossos corações quando os nossos irmãos precisarem de nós.
0: Ó Mãe da Igreja,
1: faça que vivamos unidos e assim sejamos um dos exemplos para que os outros também amem a seu Filho Jesus.
0: Ó Esposa de José,
1: conserve a paz e a união em nossas famílias.
0: Glória ao Pai, ao Filho e ao Espírito Santo.
1: Assim.

Ó Senhora Aparecida, eu renovo neste momento a minha consagração. Eu vos consagro os meus trabalhos, sofrimentos e alegrias, o meu corpo, a minha alma e toda a minha vida. Eu vos consagro a minha família. Ó Senhora Aparecida, livrai-nos de todo o mal, das doenças e do pecado. Abençoai as nossas famílias, nossos doentes, nossos velhinhos e as crianças. Abençoai a Santa Igreja. Abençoai a nossa paróquia e o nosso vigário. Ó Senhora Aparecida, lembrai-vos que sois a padroeira poderosa de nossa pátria. Ó Senhora Aparecida, bendito e sagrado coração, abençoai a nossa nação e pedimos de novo, olhai o nosso povo.

Todo-Poderoso, que tendo escolhido a água, fonte de vida e pureza, para nos dar a graça batismal, fizestes também aparecer no Rio Paraíba a imagem da Virgem Imaculada. Abençoai esta água e fazei que ela nos recorde nosso batismo, para que, purificados de nossas faltas, vivamos como cristãos, membros da vossa Igreja, e cheguemos um dia à vida eterna. Por Cristo nosso Senhor.

Maria Santíssima, que em vossa imagem milagrosa de Aparecida espalhais inúmeros benefícios sobre o Brasil. Eu, embora indigno de pertencer ao número dos vossos servos, mas desejando participar dos benefícios da vossa misericórdia, prostrado a vossos pés, consagro-vos o entendimento, para que sempre pense no amor que mereceis. Consagro-vos a língua, para que sempre vos louve e propague a vossa devoção. Consagro-vos o coração, para que depois de Deus vos ame sobre todas as coisas. Recebei-nos, ó Rainha incomparável, no ditoso número dos vossos servos. Acolhei-nos debaixo da vossa proteção. Socorrei-nos em nossas necessidades espirituais e temporais, e sobretudo na hora da nossa morte. Abençoai-nos, ó Mãe Celestial, e com vossa poderosa intercessão, fortalecei-nos em nossa fraqueza, a fim de que, servindo-vos fielmente nesta vida, possamos louvar-vos, amar-vos e render-vos graças no céu. Por toda a eternidade, assim seja.

0: pela intercessão de Nossa Senhora Aparecida, Rainha e Padroeira do Brasil, a bênção de Deus Onipotente, Pai, Filho e Espírito Santo, desça sobre vós e permaneça sempre. Amém.
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2: Carma e Gorda, estamos abençoados para mais uma noite de segunda-feira. Que Deus leve paz, amor, saúde e alegria a toda a família. No pique, no carinho, na alegria do programa do Zé da Boia, até às 19 horas, estaremos com vocês nesta noite gostosa de segunda-feira. 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Ô, prima, no pique, no carinho, na alegria do programa do Zé da Boia. É com muita tristeza que a gente anuncia aí o falecimento do nosso querido amigo Narciso Cassim, prima. Hoje ele nos deixou. Ele estava aí já há tempo fazendo hemodiálise, né, prima? Infelizmente, ele não conseguiu vencer essa doença. Mas que Deus o receba lá com muito carinho, junto aos outros cantores, né, prima? Que estão lá nas mãos de Deus. Então, a toda a família do nosso amigo Narciso Cassim, os nossos eternos sentimentos. Em homenagem ao Narciso Cassim, que nos deixou, ele foi encontrar o Guarani, parceiro, né, prima? Isso. Então, a toda a família, os nossos sentimentos, em homenagem ao amigo, parceiro, Narciso Cassim. Vamos tocar a moda dele aqui, prima, que ele nos deixou esse presente, né? Isso. Então, vamos por aí uma moda bem bacana dele, que é o Amor Distante, com o nosso amigo Narciso Cassim. Depois, em seguida, vem o Ricardo Braga. Uma estrela vai brilhar. Então, a nossos amigos, família toda aí do Narciso Cassim, os nossos eternos sentimentos. E por aqui, a vida continua. Ô, prima, olha eu aqui, Zé. Ah, agora eu vi, prima. Ah, é gatona. É a nossa amiga Camila. É a Camila de Oliveira Alves, do Araritama. Mandando um beijo pra mãe e tá pendurando roupa, né, prima? E ouvindo a gente. Camila, tá bonitona, encheu a tela de beleza. Uma boa noite para você. Põe o nome da mãe aí, Camila. Põe o nome da mãe para nós falar o nome dela, tá bom? Beijo grande para vocês aí. Claudemir de Oliveira também, que Deus nos proteja sempre. Boa noite. O Gaspar também está ligadinho com a gente lá no Morumbi, está ligadinho. E um abraço aí ao Cláudio Machado Ramos também, está ligadinho com a gente aí, nos deu essa notícia triste do falecimento do nosso amigo Narciso Cassim. Mas por aqui, a vida continua. Homenagem ao nosso amigo Narciso Cassim, primar Narciso Cassim e Guarani, amor distante.

0: 6:25.
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0: 6 horas e 29 minutos.
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6: E muita gente pensa nos efeitos do sol apenas pra gente, né? É, mas o carro também sofre, viu? E bastante. Deixar o veículo estacionado no sol todos os dias acelera o desgaste da pintura, resseca borrachas, danifica plásticos internos e ainda faz o interior virar uma verdadeira estufa. Por isso, sempre que possível, estacione em locais cobertos ou utilize protetores no para-brisa. Ah, tem mais, viu? Antes de ligar o ar-condicionado, abra os vidros por alguns segundos para liberar o ar quente acumulado. Esse cuidado melhora o seu conforto e reduz o esforço do sistema de ar.
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3: 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No pique, no carinho, na alegria do programa do Zé da Boia. 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Ô Kelly, você tá ouvindo o programa aí, Kelly? Aquela é a loirinha do Zóio Verde, viu, primo? Lá na Padaria do Bosque, tá a Mara, a Giovana, também a Natália, a Marcela, a Clélia, a Ana e o Guardabelo. Toda a família Padaria do Bosque, uma ótima noite pra vocês. Boa noite, Zé da Boia, estamos ligados em você. Fagner, Janaína e Bruninho no Delta. E no Juninho, tá no Feital. Primo, o Juninho tá no Feital. A dona Graça e o Ditinho estão lá em Lagoinha. E também tá ligadinho com a gente, prima, o João Ferreira e a dona Lídia, os pais da Janaína em Lagoinha também. Boa noite pra vocês aí. Obrigado pelo carinho, pela audiência. Boa noite, Zé da Boia, estamos ligados no programa. Obrigado pelo tempero. Deus abençoe. Carninho e Márcia na Mombaça, prima. Também o Correal de aqui tá ligado, o Adarilson Correal de tá no sorteio, o Wilson Rodrigues Pinto do Castolina também tá no sorteio, uma ótima noite para vocês aí, obrigado pelo carinho, pela audiência. Também tá aqui participando o Ney Raimundo Honorato do Mantiqueiro participando do sorteio, prima, o Ney Raimundo Honorato. O Wagner da Conceição, o Vaguinho da Mombaça, que Deus abençoe a nossa noite, quero participar do sorteio. E também... Boa noite, meu amigo Zé da Boia. Toca o modão chique aí pro Berto. Estou indo para Aparecida escutando você. Nosso amigo Ariel Duque vai rezar lá, Ariel. Reza por nós, viu? Isso. Mala alma que vai pro céu, primo. Tá indo rezar lá em Aparecida. Nosso amigo Ariel Duque. Um abraço aí pra mãe também, tá ligado com a gente, né, prima? É Carmen Lúcia? É a mãe do Ariel. Tá lá no Mombaça. Ô, prima. Boa noite, Zé da Boia. Gostaria de participar do sorteio. Alessandra Daniela Ramos. Celestino, Vila São Paulo, obrigado. Almir Saminha também, boa noite, meu amigo Zé da Boia, Alvarenga, Almir Palma de Alvarenga. Quer participar do sorteio, que Deus abençoe, amém, que assim seja. Ô, prima, boa noite, consegui encontrar. Maria Cabral, prima, conseguiu encontrar o Zé da Boia? Então tá tudo certo, hein, Maria Cabral? Obrigado pelo carinho, pelo dia, uma ótima e abençoada noite para vocês aí. E toca aí um modão aí. Boa noite, Zé da Boia. Coloca meu nome no sorteio. Eric da Conceição Gouveia, bairro Cidade Jardim.

E toca o modão aí, vamos já com o modão aí. Ô, prima, noticiamos aí o falecimento do nosso amigo, sempre parceiro aí, Narciso Cassim, prima. Ele que estava fazendo já hemodiálise aí há anos, e agora Deus o chamou. Mas que seja bem-vindo lá no novo lar, ao lado de Deus, nosso amigo, parceiro Narciso Cassim. Foi encontrar o seu parceiro de cantoria, o nosso amigo também, né, prima, que nos deixou, é o Guarani. E também encontrar os outros cantores lá, nosso amigo Narciso Cassim. Que Deus conforte a família, é duro, é triste, mas é o nosso fim, né, prima? Cada um tem o seu dia certinho aqui. Então, que Deus conforte aí a família do nosso amigo Narciso Cassim. E um abraço aí a todos vocês. Obrigado pelo carinho, pela audiência. Cláudio Machado, tudo pessoal, né, prima? Então, hoje despedimos de Narciso Cassim. Suas lembranças viverá para sempre em nossos corações. O velório a partir das 16h30 no Santo Expedito, na Rua Major José dos Santos Moreira, no centro. Sepultamento amanhã, 26, às 14 horas, no cemitério municipal. Então está aí o velório do Narciso Cassim, começou agora às 16h30 e vai até amanhã às 14 horas, quando será sepultado no cemitério de Pindamonhangaba. Noticiamos aí o falecimento do nosso amigo, parceiro Narciso Cassim. Que Deus conforte a família. Ô, prima, bom dia, quero participar do sorteio. Bom dia, quero participar do sorteio. Luiz Henrique de Oliveira, no Cidade Jardim. Ele deve estar no Japão, né, prima? Que agora já é boa noite, passando da hora já. Gostaria de participar do sorteio, Zé da Boia. Lucimar Bento Honorato, tá ligado no programa do Zé da Boia. Então vamos lá, prima, com uma moda bacana no seu rádio, nesta noite de segunda-feira, em homenagem ao nosso amigo Narciso Cassim, que nos deixou hoje. Mais uma dele, prima.

0: 6:42.
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0: 6:46.
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2: O pique no carinho e na alegria do programa Zé da Boia, nossa homenagem aí ao grande amigo Narciso Cassim, que nos deixou hoje, né, prima? Então, a toda a família, mais uma vez, os nossos sentimentos aí à família de Narciso Cassim, hoje fazendo homenagem aí ao nosso amigo Narciso Cassim. Prima, são 18h46, no pique no carinho e na alegria do programa Zé da Boia, quem tá ligadinho aqui com a gente, prima? A nossa amiga Andréia Correardi, a dona Lourdes, lá no Santa Cecília. E no Araritama está o Jorge. Um abraço para todos vocês e meus amigos que estão ligadinhos com a gente. Que tenhamos uma grande noite, né, Andréia? Que Deus proteja toda a família aí. Também quem está aqui, boa noite, Zé da Boia. Larissa da Silva, Cidade Jardim, está no sorteio. Boa noite, Zé da Boia. Emerson Tomé, Santa Luzia, gostaria de participar do sorteio. Deus te abençoe, amém. Aqui é Terezinha Ribeiro da Silva, Alto do Cardoso, gostaria de participar do sorteio. Boa noite, meu amigo Zé da Boia, tudo certo? Ponha meu nome no sorteio. Marco Antônio Santiago, ótima semana para todos nós lá na Alcoa, prima. Fala aí, Zé da Boia, boa noite para você também, meus pais. Também para Vera, Gilberto Táxi em Pinda. Ah, Zé da Boia, hoje fui em Pinda. Ô, André da Caeira, prima, tá ligadinho, veio para Pinda hoje. Um abraço aí. Horácio Pedroso da Silva, bom sucesso, está no sorteio. A Mauri Godoy também está ligadinho com a gente no sorteio. Obrigado pelo carinho, pela audiência. Boa noite, Zé da Boia. Gostaria de participar do sorteio. Claudeline Lemes Leite, do Crispim. Um abraço a todos aí. E vai Corinthians. Denis Gabriel, prima, participando do sorteio. A Elaine também está com a gente aqui no pique, no carinho, na alegria do programa Zé da Boia. Está fritando a mandioca lá, né, prima? Isso, batata. Mandioca é batata, né? Está fritando lá a Elaine. Lá no Cidade Jardim. Mandioquinha salsa, prima. É bom também. Prima, é a hora 18h48. Põe mais uma aí do Narciso Cassim, prima. Nesta noite que ele nos deixa, a toda a família, os nossos eternos sentimentos, né, prima? Ao filho, à esposa, que Deus conforte aí, com carinho. Vamos pôr mais uma dele aí, prima? O Calango da Lacraia, com o Narciso Cassim.

0: 6:51.
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0: Lula.
1: Prima, não dá tempo de tocar completo essa moda aí, amanhã nós toca ela. Lula e Bessias, dois amigos derrotados. É, ele que foi lá no Supremo, né? Queria o Jorge Messias, né, prima? Entrou pro saco lá, o Senado caiçou ele lá, não deu o cargo de juiz. E aí fizeram essa moda aí. Lula e Bessias, dois amigos derrotados. Uma paródia da música Zezé de Camargo e Luciano e Rolio Iglesias. Ô, prima, tá na hora. Então vamos realizar o sorteio aí, né, prima? No pique, no carinho, na alegria do programa do Zé da Boia. Quem tá ligadinho aqui com a gente é a Kita. Boa noite, bom descanso, que as bênçãos dos céus iluminem sua noite. Amém. O Zizo, a Kita, Vilmo, Daniel, Josana, Ana Lívia, o Luca, a Giovana, também o João Traninha, Márcio Dino, todo o povo da Ponte Alta, uma ótima noite. O Jaime e também o Pink Floyd, prima. Alice também, ô Zé da Boia, boa noite, que triste. Zé, ele alegrava a gente na Praça da Liberdade. O Percival trabalhou com ele na Confab, o Narciso trabalhou na Confab. Um abraço aí ao Percival, à Alice e o nosso amigo Narciso, a família, os nossos eternos sentimentos. Eliana Maria de Souza Cassolina também, que Deus abençoe. O Jonas Cisavan também está com a gente, uma boa noite. Ô, prima, vamos rapidinho lá. Atenção, vamos lá. Roda, roda, roda aí, prima. Parou, Camila de Oliveira Alves. Atenção, Camila de Oliveira Alves. Tem um minutinho aí para mandar o zap. Camila de Oliveira Alves, Araritama, ganhou o tempero Zé da Boia. Pegar amanhã, depois das 10 horas, na local Laticínio. Atenção, Camila de Oliveira Alves. Tem um minuto para mandar aí. Ô, prima, vamos lá, o segundo tempero. Roda, roda, roda, roda. É rápido. É Vera Cristina Barbosa do Santana. Vera Cristina Barbosa do Santana. Tem um minuto para mandar também aí. Vera Cristina Barbosa do Santana. Ô, prima, vamos rodando, rodando, rodando. Roda aí, vamos lá. Miguel Duran. Miguel Duran ganhou o terceiro tempero. Atenção, Miguel Duran ganhou o terceiro tempero. Manda o zap aí. Se não mandar, nós não vai sortear, porque tem, já está sorteado. Miguel Duran. A Índia do Santana mandou, eu vou. Então passa amanhã, depois das 10 horas, na local lá de cima e retire lá também, viu? Miguel Duran não mandou até agora, prima, mas não é possível um negócio desse. E cadê a Camila Alves, Camila de Oliveira Alves, do Araritama, prima? O Miguel vai pegar amanhã cedo, está combinado já. Faltou a Camila de Oliveira Alves, prima. Faltou a Camila de Oliveira Alves, que ganhou o tempero lá no Araritama, não mandou ainda, prima. Mas que coisa, não é possível um negócio desse. No pique, no carinho, na alegria do programa do Zé da Boia, quem está ligadinho no programa do Zé da Boia, hein, prima, quem que está, prima? Vamos lá, prima, não dá tempo, amanhã nós sorteia. Amanhã nós sorteia esse tempero, prima. Que todos tenham uma ótima noite, que Deus proteja a família, levando paz, amor, saúde e alegria. Louvemos ao Senhor porque Ele é bom. Louvemos ao Senhor porque é bom estar com vida. Se dirigir, não beba, se beber, não dirija. Preserve a vida, porque a vida é um dom de Deus. E lembre-se, amigo, sempre atrai uma bola a uma criança. Boa noite, Pinda, boa noite, vale!
2: Em Brasília, 19 horas. Está no ar a Voz do Brasil. As notícias do governo federal que movimentaram o país no dia de hoje.
3: Olá, boa noite.
2: Boa noite para você que nos acompanha em todo o país.
3: Segunda-feira, 25 de maio de 2026.
2: Vamos ao destaque do dia. Abertas inscrições para o Enem.
3: Uma novidade. Este ano, concluintes do ensino médio da rede pública estão inscritos automaticamente no exame.
2: Presidente Lula destaca que esse pode ser o primeiro passo para realizar sonhos e transformar o futuro.
4: A hora é agora. Se inscreva, passe no Enem, entre na universidade e faça tudo o que você quiser.
3: E ainda, Desenrola Brasil.
2: Você já pode utilizar o FGTS para renegociar dívidas com descontos e juros mais baixos.
3: A expectativa do governo do Brasil é movimentar mais de 8 bilhões de reais em recursos do fundo.
2: Turismo de natureza em alta. Unidades de conservação federais receberam mais de 28 milhões de visitantes em 2025.
3: Visitação recorde. Contribuiu com 20 bilhões de reais do PIB brasileiro, que é a soma de todas as riquezas do país. Cleide Lopes.
5: O turismo nas unidades de conservação sustenta mais de 300 mil postos de trabalho em todo o país.
2: Hoje, na apresentação da Voz do Brasil, eu, Mariana Júnior e Luciano Seixas.
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0: Trabalhadores já podem consultar o saldo do FGTS para renegociar dívidas no novo Desenrola.
3: A medida ajuda mais brasileiros a quitarem débitos como cartão de crédito e cheque especial.
0: Quem está ao vivo conosco aqui no estúdio da Voz do Brasil e traz todos os detalhes é a repórter Graziele Bezerra. Oi, Grazi, boa noite. Explica pra gente como é que vai funcionar tudo isso.
6: Boa noite, Mariana. Boa noite também pro Luciano e para todo mundo que está acompanhando aqui a Voz do Brasil. Bom, o trabalhador ele vai poder usar até 20% do saldo do FGTS, é o limite de R$1.000, o que for mais alto. E aí, é para poder amortizar e quitar ou quitar essas contas atrasadas por meio do novo Desenrola. Entram nessa modalidade dívidas bancárias, como cartão de crédito e cheque especial também. E com essa funcionalidade, o governo do Brasil pretende, então, movimentar até R$8 bilhões em recursos do FGTS por meio do programa.
3: Como é que vai funcionar, Grazi? Qual a primeira medida que a pessoa interessada deve tomar?
6: A pessoa interessada tem que primeiro saber, ter a noção ali da dívida dela, né? Mas aí, então, para utilizar o saldo do fundo, o que pode ser também de contas ativas ou inativas, o primeiro passo, claro, é consultar ali o aplicativo do FGTS para ver o valor que essa pessoa tem disponível. Depois, ali no próprio aplicativo, o trabalhador autoriza o acesso das instituições financeiras aos valores. Então, ele negocia a dívida diretamente com o banco. E aí, só depois dessa negociação é que a Caixa Econômica Federal vai fazer, então, a transferência dos valores do FGTS diretamente aos bancos responsáveis pelos contratos. E aí, lembrando que o trabalhador não precisa comparecer às agências, né, do banco, não precisa comparecer ali à Caixa Econômica para confirmar, então, a operação, nem ao seu banco de origem. Como explica, então, o diretor de Políticas de Proteção ao Trabalho do Ministério do Trabalho e Emprego, Carlos Augusto Gonçalves.
7: Ele pode fazer todo este processo de maneira digital ou em consulta, penetrando por telefone com as instituições financeiras para identificar a dívida. No caso específico do ATP, é tudo digital. A autorização do saldo é digital, ele faz com o ATP, levanta junto aos bancos as dívidas e essas informações das dívidas serão remetidas pelos bancos diretamente à Caixa Econômica Federal. Só depois que o banco prestou essa informação para o agente operador, que é a Caixa, é que a Caixa está autorizada a fazer o repasse para a sua instituição financeira decorrente daquela dívida que ele acabou de reestruturar.
0: Agora, Grazi, vamos lembrar então quem são as pessoas aptas a participarem do programa, qual é o perfil?
6: Claro, Mariana, vamos lá. Para usar o FGTS no Desenrola é preciso ter então um saldo disponível, né, na conta do Fundo de Garantia e ter renda mensal de até 5 salários mínimos, o que equivale aí a cerca de R$ 8.100. Então, para serem elegíveis, as dívidas devem estar atrasadas entre 91 dias e 2 anos. Essas dívidas recebem descontos de até 90% e juros mais baixos que o do mercado.
3: Obrigado, Gabriele Bezerra, pelas informações ao vivo aqui na Voz do Brasil.
0: Começaram hoje as inscrições para o Enem, o Exame Nacional do Ensino Médio.
3: O Enem é a principal forma de entrar em uma universidade. Além de vagas aqui no Brasil, a prova também é aceita em faculdades no exterior.
0: Esse ano, estudantes do terceiro ano do ensino médio de escolas públicas já estão com as inscrições pré-preenchidas, mas ainda é necessário entrar na página do participante para confirmar a inscrição.
8: Desde o início do ano, a brasiliense Isabela Martins passa as tardes na sala de aula estudando para o Exame Nacional do Ensino Médio, avaliação realizada pelo Ministério da Educação. Aos 18 anos, ela vai fazer o Enem pela segunda vez e sonha em conquistar uma vaga na universidade.
9: Sempre gostei muito de ajudar as pessoas, né? Aí eu pensei em fazer psicologia ou medicina, que é uma área que vai ajudar bastante as pessoas e tal. Aí sempre foi meu sonho mesmo.
8: Estudantes de todo o país já podem se inscrever para o Enem 2026 a partir desta segunda-feira. Neste ano, alunos que vão concluir o ensino médio na rede pública terão inscrição automática. Segundo o governo, os dados foram encaminhados pela própria rede de ensino. Mas os estudantes deverão acessar o sistema para confirmar a participação e escolher o idioma da prova de língua estrangeira, além de informar o município onde deverão realizar a prova e solicitar recursos. recursos de acessibilidade, se for o caso. Além disso, os locais de aplicação da prova também vão aumentar, chegando a 10 mil escolas. A expectativa é que 80% dos alunos da rede pública façam o exame na sua própria escola de matrícula. O João Gabriel Brandão está se preparando para o Enem e já decidiu o curso Artes Cênicas. O maior desafio para ele é controlar a ansiedade.
10: Estou me sentindo mais confiante esse ano, principalmente para a questão da redação. Chegando em casa eu estudo, final de semana também estudo às vezes, mas estou tirando um momento de folga também para não ter burnout, sabe? Que não me sobrecarregar, não me sentir muito cansado durante o fim da semana.
8: As inscrições devem ser feitas pela página do participante no endereço enem.inep.gov.br/participante até o próximo dia 5 de junho. Os estudantes que tiveram a isenção da taxa de inscrição aprovada também deverão realizar a inscrição no exame. Para os participantes não isentos, a taxa de inscrição continua no valor de R$ 85,00 e pode ser paga por boleto, PIX, cartão de crédito e débito em conta corrente ou poupança. O prazo para fazer esse pagamento vai até o dia 10 de junho e as provas ocorrerão nos dias 8 e 15 de novembro. Reportagem Gabriela Noronha.
3: Em suas redes sociais, o presidente Lula fez um convite para todos os estudantes participarem da prova.
11: Hoje começa a inscrição para o Enem. Vai até o dia 5 de junho. Você que prometeu ao seu pai, ou seu pai que quer que você seja doutor ou doutora, a hora é agora. Se inscreva, passe no Enem, entre na universidade e faça tudo o que você quiser, na certeza que você precisa saber de que esse país vai ser soberano, soberano de verdade, o dia que milhões de jovens tiverem curso, tiverem emprego e puderem exercer a soberania tecnológica e científica do nosso país.
0: O Dia da África, celebrado em 25 de maio, hoje, marca a fundação da União Africana em 1963.
3: E aproveitando a data, o governo do Brasil promove o primeiro Fórum de Reitores Brasil-África, com o objetivo de fortalecer parcerias educacionais e culturais.
0: No encontro, o Ministério da Educação anunciou a criação de 2.600 bolsas de mestrado e doutorado para estudantes africanos.
12: No encontro, dirigentes de universidades brasileiras e africanas debatem como ampliar parcerias acadêmicas, científicas e tecnológicas de instituições de ensino dos dois lados do Atlântico. São projetos conjuntos em áreas estratégicas para o desenvolvimento dos países, como agricultura, energias renováveis, inteligência artificial, mineração, petróleo e gás, além das ciências humanas. Para a reitora da Universidade de Cabo Verde, Astrigilda Silveira, parcerias fundamentais para o continente africano.
13: Uma cooperação mais próxima, mais dinâmica e mais transformadora, voltada para a transformação digital, a inteligência artificial e a inclusão social.
12: No encontro, o governo do Brasil lançou o programa que vai oferecer mais de 2.600 bolsas de mestrado e doutorado para pós-graduandos da África, com investimentos de R$ 47 milhões. Destaca o ministro da Educação, Leonardo Bastini.
14: 2.600 vagas inicialmente, 1.600 bolsas de mestrado e 1.000 bolsas de doutorado, com oportunidades em universidades públicas, instituições privadas sem fins lucrativos, institutos federais, institutos de pesquisa com pós-graduação reconhecida pela CAPES. Abrir as portas do Brasil para estudantes africanos é aprofundar ainda mais nossos laços históricos.
12: O presidente Lula destacou a importância de fortalecer os laços históricos entre o Brasil e a África por meio da produção de conhecimento, da inovação e da formação de profissionais qualificados.
15: A cooperação educacional entre países do sul global pode transformar a realidade, reforçar os programas de estudantes com convênio de graduação e de pós-graduação também será essencial para consolidar a educação superior como um dos pilares da parceria estratégica entre Brasil e África.
12: O Brasil já mantém mais de 200 acordos de cooperação com instituições de ensino superior de 38 países africanos. Reportagem Pablo Mundim.
3: Mais um passo no combate ao câncer no país.
0: O Brasil passou a contar com um Centro de Desenvolvimento e Produção de Terapias, CAR-T, da Fundação Oswaldo Cruz, a Fiocruz.
3: No local será produzido de forma 100% nacional um dos tratamentos mais avançados do mundo contra o câncer para pacientes do SUS.
16: O Paulo Peregrino é publicitário e teve linfoma, um tipo de câncer de sangue. Durante 13 anos, fez transplante de medula óssea e 40 quimioterapias, tratamentos que não tiveram sucesso. A virada em sua vida veio com um tratamento experimental chamado CAR-T Cell. Agora, ele está em remissão do câncer.
17: A enfermeira chegou lá dentro do quarto, trouxe um saquinho, assim como se fosse uma transfusão de sangue pequenininha, né? Um negócio de transfusão de sangue. Aí eu falei assim para ela, enfermeira, isso aí é o CAR-T Cell que eu vou receber? É, falei, vai demorar quanto tempo? Ela falou, uma hora no máximo. Eu falei, caramba, 13 anos estou lutando contra os cânceres, vai resolver em uma hora? Isso que é ciência.
16: O Centro de Desenvolvimento e Produção de Terapias, CAR-T, da Fiocruz, inaugurado no último sábado no Rio de Janeiro, vai tratar a população do SUS e trazer uma nova esperança aos pacientes. Pacientes com câncer. O Brasil vai produzir de forma 100% nacional um dos tratamentos mais avançados do mundo contra a leucemia, linfoma e mieloma. É o que explica o ministro da Saúde, Alexandre Padilha.
18: Um tratamento que hoje custa 350 a 400 mil dólares, mais de 2 milhões de reais para uma família, para as pessoas, para o sistema de saúde de qual país para fazer esse tratamento, graças à Fiocruz, graças à produção da Fiocruz, presidente, pessoas como o Paulo vão poder receber esse tratamento pelo SUS, de graça.
16: Os primeiros pacientes começam o tratamento experimental no segundo semestre deste ano. Foram investidos 370 milhões de reais, além dos equipamentos de alta tecnologia, que custaram mais 35 milhões de reais. O presidente Lula defendeu que todos os brasileiros e brasileiras têm o direito de uma saúde de qualidade no país.
11: O gesto de inauguração de um centro tecnológico que dá ao Brasil a certeza de que a gente não é menor do que ninguém, de que a gente não é menos competitivo do que ninguém. Basta a gente ousar, ter coragem e fazer.
16: O novo centro também será capaz de tratar pacientes com traumatismo craniano com próteses 3D de alta tecnologia. Do Rio de Janeiro, Fernanda Cruz.
0: Viajar a trabalho ou por lazer deveria ser sinônimo de tranquilidade.
3: Mas para muitas mulheres, nem sempre o destino é o mais feliz.
19: Todo aeroporto promete destinos, mas algumas partidas nunca chegam. Quando o medo ocupa o lugar da esperança, não é viagem, é silêncio. Assédio não decola. Feminicídio também não. Violência contra a mulher é crime.
0: Combater a violência e a importunação sexual nas salas de embarque e aeronaves, o Ministério dos Portos e Aeroportos lançou uma série de ações em terminais do Brasil para sensibilizar a sociedade.
3: É a terceira fase da campanha Assédio Não Decola.
20: Para combater o assédio e a importunação sexual contra trabalhadoras do setor aeroportuário e passageiras, o Ministério dos Portos e Aeroportos lançou a terceira fase da campanha Assédio Não Decola. O ministro dos Portos e Aeroportos, Tomé Franca, destacou a importância dessa campanha.
21: Infelizmente, o Brasil ainda vive uma realidade de muito assédio e de muito feminicídio. Nós temos trabalhado para que essa realidade não persista. Nós estamos com uma série de campanhas nos aeroportos e nas aeronaves, buscando o combate ao assédio.
20: O Ministério dos Portos e Aeroportos também apresentou uma nova cartilha com orientações sobre o combate à violência contra a mulher. O material reúne informações sobre diferentes tipos de violência: física, psicológica, sexual. Passageiros e trabalhadores do setor são orientados sobre como identificar situações de risco e formas de acolher as vítimas. O documento também apresenta canais de denúncia, como o Ligue 180. A ministra das Mulheres, Márcia Lopes, ressaltou que todos precisam conhecer o canal de denúncia.
1: O Ligue 180, para nós, tudo começa por ali. Ele é um canal que dá muita segurança para as mulheres. Quando se recebe uma ligação, a nossa equipe identifica quem é essa mulher, onde ela mora, a quem essa mulher deve recorrer.
20: A campanha Assédio Não Decola foi lançada em agosto do ano passado em todas as concessionárias dos aeroportos federais, para as mulheres que só querem chegar ao destino em segurança, sem assédio e violência. A campanha é importante para sensibilizar a sociedade. Foi o que defendeu a gerente de restaurante, Cláudia Figueiredo.
4: Qualquer lugar, sempre importante. Muita gente não respeita a gente simplesmente pelo fato de ser mulher.
20: Além do Ligue 180, você também pode denunciar casos de violência contra a mulher no Disque 100, canal de monitoramento de violações contra os direitos humanos. Reportagem, Márcia Fernandes.
0: A quarta edição do leilão do Ecoinvest Brasil destravou mais de 13 bilhões de reais para projetos de bioeconomia, turismo sustentável e infraestrutura no país, sendo que mais de 9 bilhões serão direcionados para investimentos na Amazônia Legal.
3: O programa Ecoinvest foi criado para impulsionar a transformação ecológica do país e combina instrumentos financeiros inovadores, redução de riscos e atração de investimentos de longo prazo da iniciativa privada.
0: Ao anunciar o resultado do leilão, o ministro da Fazenda, Dario Durigan, disse que o Ecoinvest comprova que é possível apostar no crescimento do Brasil com sustentabilidade.
22: Os objetivos do Ministério da Fazenda, que é fazer com que o país se desenvolva, cresça, gere emprego, diminua a inflação, com os objetivos do Ministério do Meio Ambiente, não é mais indissolúvel. Nós temos que ter um cuidado para que o país cresça, mas de maneira sustentável. E o Ecoinvest, ele é uma espécie de síntese, de prova real de que isso é possível. É estar junto com a capacidade instalada do sistema financeiro nacional em parceria com essas empresas.
3: Com os 4 leilões realizados até agora para transição energética, recuperação de terras degradadas e bioeconomia, o Ecoinvest Brasil já mobilizou mais de 140 bilhões de reais.
0: Pois é, o Brasil é mundialmente reconhecido por suas belezas naturais, como florestas, praias, rios e montanhas.
3: E a riqueza da nossa biodiversidade tem atraído turistas a visitarem as mais de 300 unidades de conservação federais distribuídas pelo país.
0: Só em 2025, o fluxo de visitantes atingiu quase 30 milhões, maior resultado da série histórica.
3: E movimentaram mais de 40 milhões de reais em vendas, injetaram 20 bilhões de reais no produto interno bruto, que é a soma de todas as riquezas do país.
23: Jairon Souza trabalha todos os dias conectado com a natureza. Ele é guia turístico no Maranhão e, em época de alta temporada, chega a mostrar as belezas naturais do Parque Nacional dos Lençóis Maranhenses a centenas de visitantes.
24: Ganho dinheiro onde muitas pessoas se programam muito para vir passear e eu estou aqui todo dia, né? Eu tento fazer da melhor forma, né?
23: As visitações turísticas em unidades de conservação federais movimentaram mais de 40 bilhões de reais em vendas em 2025 e 20 bilhões de reais de contribuição ao produto interno bruto. O estudo do Instituto Chico Mendes de Conservação da Biodiversidade, o ICMBio, revela que florestas, praias, rios e montanhas são, na verdade, ativos de alta performance na economia brasileira. No ano passado, o fluxo de visitantes em unidades de conservação chegou a quase 30 milhões, o maior resultado da série histórica, como garante o presidente do ICMBio, Mauro Pires.
25: Esse aumento tem a ver com dois fatores. O primeiro, que é geral, que é o interesse das pessoas de encontrar-se com a natureza. O segundo fator, nós temos melhorado a infraestrutura e de modo que se torna mais fácil a visitação.
23: O turismo nas unidades de conservação sustenta mais de 300 mil postos de trabalho em todo o país. O ministro do Meio Ambiente e Mudança do Clima, João Paulo Capobianco, destacou que as unidades de conservação são importantes não só para a proteção da biodiversidade, como também para o desenvolvimento econômico do país e a valorização da cultura local.
2: Cada real que o turista trouxe, ele gerou um impacto de R$15,60 no PIB. Portanto, nós estamos falando aqui de uma atividade econômica intensa com ganhos para a economia local.
23: O ranking de visitação mantém no topo o Parque Nacional da Tijuca, no Rio de Janeiro, com quase 5 milhões de visitas, seguido pelo Parque Nacional de Iguaçu e pelo Parque Nacional de Jericoacoara, no Ceará. Reportagem Cleide Lopes.
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0: Prefeituras e instituições como universidades, institutos federais e câmaras de vereadores aderiram ao programa Contrata Mais Brasil.
3: A plataforma foi criada para aproximar microempreendedores individuais do processo público de aquisição de produtos e serviços. Nela, o governo contrata e os pequenos negócios podem vender seus produtos.
0: Atualmente, já são 1.775 órgãos. Desde a sua criação, o programa gerou mais de R$22 milhões de renda direta para os microempreendedores individuais.
3: A plataforma conta com mais de 8 mil cadastros de fornecedores em mais de 100 atividades.
0: Mais informações sobre o programa no endereço gov.br/contrata-mais-brasil.
3: Atenção, caminhoneiros! Já estão em vigor as novas regras que vão ajudar na fiscalização do piso mínimo de frete para o transporte de carga nas rodovias.
0: A partir de agora, quem contrata esse tipo de serviço deverá informar parâmetros para o cálculo do frete, como distância, tipo de veículo e tipo de serviço prestado.
3: Essas informações serão fornecidas na hora de emitir o Código Identificador da Operação de Transporte, o CIOT.
0: Esse é um documento de registro exigido pela Agência Nacional de Transportes Terrestres, a ANTT, para o monitoramento das operações de cargas.
3: O superintendente de Serviço de Transporte Rodoviário de Cargas da ANTT, José Aires Amaral, explica que esses dados serão utilizados para fiscalização prévia do piso mínimo do frete.
6: A partir desses parâmetros, o sistema faz uma conta automática e verifica se o valor declarado do frete, também no CIOT, está de acordo com o piso mínimo de frete ou não. E faz algumas validações, por exemplo, os parâmetros informados estão de acordo, fazem sentido? Por exemplo, se na declaração, por exemplo, tiver a informação que Brasília, Rio de Janeiro são 500 quilômetros, o sistema mesmo já vai indeferir aquela informação, dizendo que não é compatível e que ele deve informar uma melhor localização ou uma distância compatível com aquele deslocamento.
0: Segundo o superintendente da ANTT, a partir do dia 1º de junho, os dados do CIOT também estarão integrados com a documentação fiscal exigida para o transporte de cargas.
3: O que vai facilitar e tornar mais eficiente a fiscalização sobre as operações de frete.
0: As mudanças na emissão do CIOT foram anunciadas pelo governo do Brasil como parte das medidas para reduzir os impactos da alta dos preços dos combustíveis sobre a população.
3: Essas foram as notícias do Governo do Brasil.
0: A realização da Secretaria de Comunicação Social da Presidência da República.
3: Com produção da empresa Brasil de Comunicação.
0: Fique agora com as notícias do Poder Judiciário e do Congresso Nacional. Boa noite.
3: Boa noite para você. Até amanhã.
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3: Você vai ouvir agora notícias do Poder Judiciário.
9: CNJ lança aplicativo para fortalecer busca ativa de crianças e adolescentes.
10: Para o STJ, a plataforma de intermediação não responde por envio de criptomoedas para carteira falsa de outra corretora.
9: A Semana Nacional da Conciliação Trabalhista começou nesta segunda-feira.
10: Boa noite, eu sou o Arthur Filho.
9: E eu sou Walter Lima.
10: O Conselho Nacional de Justiça lançou nesta segunda-feira, Dia Nacional da Adoção, o aplicativo Adote para todo o país.
9: A busca ativa do Sistema Nacional de Adoção e Acolhimento já funciona em todo o país e reúne informações sobre crianças e adolescentes com mais dificuldades de conseguir uma família, como crianças mais velhas ou com deficiência.
10: Agora, essa iniciativa passa a contar também com um aplicativo próprio.
9: Desenvolvido pelo Tribunal de Justiça do Paraná, o aplicativo Adote passa agora pelo processo de expansão nacional com o apoio do programa Justiça 4.0.
10: O ministro do Supremo Tribunal Federal, Flávio Dino, deu prazo de 10 dias para que o governo federal e os estados da Amazônia Legal informem quais providências de planejamento e preparação vêm sendo adotadas diante das projeções de aumento significativo dos riscos de incêndios florestais para os próximos meses.
9: O El Niño é um fenômeno provocado pelo aumento na temperatura das águas do Oceano Pacífico e tem ocorrência periódica, em geral, com impactos relevantes sobre o clima em diversos países. Marta Ferreira.
8: Uma nota técnica conjunta publicada pelo Instituto Nacional de Pesquisas Espaciais e com o Instituto Nacional de Meteorologia confirmam a provável intensidade alta para o fenômeno já no segundo semestre de 2026. Diante desse quadro, o ministro Flávio Dino, relator de uma ação que acompanha medidas para combater e prevenir incêndios na Amazônia e no Pantanal, deu prazo de 10 dias para que a União e os estados informem um plano para lidar com os incêndios.
10: Plataforma de intermediação de criptomoedas não é responsável por prejuízo decorrente de golpe se não houve falha no serviço ou se dano foi causado pela culpa exclusiva de usuário ou terceiros.
9: Essa é a conclusão do STJ. Fátima Uchoa.
12: Na origem, um investidor transferiu criptoativos para uma carteira digital e depois descobriu que o endereço era falso. Ele pediu ressarcimento dos prejuízos, alegando que a plataforma intermediadora teria falhado ao não adotar segurança capaz de identificar a irregularidade da chave de transferência. Porém, a Justiça de Minas Gerais negou a indenização. A terceira turma do STJ manteve o acórdão, considerando que a fraude ocorreu quando o investidor transferiu os valores a um ambiente externo, fora da atuação da empresa e para o qual ele próprio forneceu a chave de acesso, que é o endereço de destino. O ministro Ricardo Vilas Boas Cueva foi o relator.
10: Começou hoje a Semana Nacional da Conciliação Trabalhista 2026.
9: É a chance de muitos trabalhadores conseguirem de forma mais rápida uma resposta da Justiça. Larissa Batista.
13: Um acordo histórico de mais de 250 milhões de reais entre a empresa Vibraz Eiroco e o Sindicato dos Metalúrgicos de São José dos Campos foi o pontapé para a abertura da Semana da Conciliação, que vai até sexta-feira em todos os tribunais regionais do trabalho. O valor recolhido desse acordo será utilizado para o pagamento de dívidas trabalhistas.
10: Ampliar a confiança e o conhecimento sobre a segurança das urnas eletrônicas.
9: Esse foi um dos temas da reunião ocorrida nesta segunda-feira na sede do TSE em Brasília. Estevão Furtado.
14: O presidente do TSE, ministro Nunes Marques, anunciou o lançamento da Semana Nacional do Sistema Eletrônico de Votação, uma ação voltada à conscientização da população, especialmente dos jovens, sobre as camadas de segurança do processo eleitoral brasileiro. O ministro também determinou a criação de uma comissão permanente para estudar o uso de ferramentas de inteligência artificial na justiça eleitoral.
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10: Uma boa noite a você.
9: E até amanhã.
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1: Eu sou Paula Groba.
2: E eu sou Ricardo Nakaoka.
1: E estes são os destaques de hoje do Jornal do Senado, que começa agora.
2: Senado vota crédito especial para renegociação de dívidas rurais.
1: Senado e STF debatem medidas para rever supersalários no setor público.
2: Projeto quer limitar publicidade de apostas online no Brasil.
1: Boa noite.
2: Boa noite.
1: Com a alta dos juros, a queda no preço dos produtos agrícolas e o aumento do endividamento no campo, produtores rurais de todo o país aguardam uma saída para renegociar as dívidas e manter a produção.
2: E a Comissão de Assuntos Econômicos do Senado deve votar nesta terça-feira um projeto que cria uma linha especial de crédito para o agronegócio. O pacote de ajuda está sendo negociado com o governo federal, como informa a repórter Patrícia Oliveira.
3: Um pacote bilionário de socorro ao setor agropecuário está na pauta da Comissão de Assuntos Econômicos. O projeto cria uma linha especial de crédito para renegociação de dívidas rurais com recursos do Fundo Social do Pré-Sal. A proposta vem sendo negociada entre o governo federal e o relator da matéria, o senador Renan Calheiros, do MDB de Alagoas. Renan ampliou a ajuda para outros produtores endividados, além daqueles afetados por secas e enchentes. A iniciativa prevê prazo de até 10 anos para pagamento das dívidas com carência de até 2 anos e a criação de um fundo garantidor para operações de crédito rural. O projeto também autoriza o uso de receitas correntes do Fundo Social do Pré-Sal de 2025 e 2026, além do superávit financeiro do fundo, para financiar a nova linha especial de crédito. Para o ministro da Fazenda, Dario Durigan, a intenção é construir um texto de consenso sem comprometer o equilíbrio das contas públicas.
4: Fazer com que de fato chegue essa renegociação para os agricultores, que de fato caiba no bolso do agricultor e que de outro lado a gente mobilize os recursos públicos da maneira mais eficiente possível. Então todo mundo aqui na mesma página.
3: A possibilidade da edição de uma medida provisória pelo Executivo também foi confirmada pelo senador Renan Calheiros.
5: Uma medida provisória com critérios de enquadramento, de juros,

0: sejam também dados aos produtores de calçado ou de vestuário brasileiros, no caso de produtos de até 50 dólares.
1: Essas medidas só beneficiam os trabalhadores chineses, prejudica a nossa indústria. Vamos ter que demitir milhares, milhões de pessoas, exatamente porque ninguém consegue competir com um país que não tem nenhum encargo trabalhista, que não tem os impostos que nós temos aqui no Brasil.
2: Já o senador Paulo Paim, do PT do Rio Grande do Sul, voltou a defender a redução da jornada de trabalho sem corte salarial e o fim da escala 6x1. O parlamentar destacou a PEC de sua autoria, que prevê a redução para 40 horas semanais, com possibilidade de avançar para 36 horas em etapas futuras.
0: Paim afirmou que a medida já é adotada em diversos países e citou experiências internacionais e recomendações da Organização Internacional do Trabalho. O senador também lembrou que a proposta está pronta para votação no plenário do Senado.
3: Lembro também que países como Portugal, Espanha, França, Bélgica, Alemanha, Chile, Equador já adotaram reduções que variam entre 40 e 36 horas. Na União Europeia, a média é de 36 horas semanais, chegando até em alguns países a 31 horas, como é o caso da Holanda.
2: E o presidente do Senado, Davi Alcolumbre, se reuniu nesta segunda-feira com o presidente do Supremo Tribunal Federal, Edson Fachin, para discutir um futuro anteprojeto de lei sobre a remuneração da magistratura. No encontro, também foram debatidos os salários dos servidores públicos e a necessidade de aperfeiçoar o sistema remuneratório no serviço público.
0: Segundo a presidência do Senado, a preocupação é com o aumento de vantagens extras, como gratificações e abônus, que podem comprometer a transparência e o cumprimento do teto constitucional. Os chefes dos dois poderes decidiram ampliar o diálogo com o Executivo e outras instituições para construir uma proposta sobre o tema.
2: Filhos de mulheres vítimas de feminicídio podem passar a ter mais tempo de proteção financeira do Estado. O Senado deve começar a analisar um projeto que aumenta de 18 para 21 anos a idade máxima para o recebimento da pensão especial destinada a órfãos desse tipo de crime.
0: A proposta busca garantir mais segurança e apoio aos jovens que perderam as mães em casos de violência contra a mulher. Repórter Alexandre Campos.
4: Pelo projeto, o pagamento da pensão será extinto quando o filho completar 21 anos de idade ou se estudante aos 24 anos. Os valores serão reajustados anualmente pelo índice oficial da inflação. O valor a ser pago continua a ser de um salário mínimo, só que, ao invés de ser dividido pelo conjunto dos órfãos, esse montante será devido a cada um dos filhos com menos de 21 anos. O critério de renda familiar mensal per capita também sofrerá alterações. Passará de um quarto para metade de um salário mínimo. A autora do projeto, a senadora doutora Eudócia, do PSDB de Alagoas, afirmou que, em média, para cada mulher assassinada por razão de gênero, há dois filhos afetados.
5: A realidade desses órfãos é marcada por múltiplas vulnerabilidades, além do trauma psicológico decorrente da perda violenta da mãe, frequentemente presenciada. Muitas dessas crianças enfrentam instabilidade econômica, mudanças abruptas de residência e, em alguns casos, a separação entre irmãos.
4: O projeto ainda passa a garantir atendimento multidisciplinar para os beneficiários, com apoio psicológico e social contínuo. O texto também veda, sob qualquer hipótese, que a guarda desses menores seja concedida ao agressor, devendo eles ficarem sob os cuidados da família da mãe.
2: E a senadora Damaris Alves, do Republicanos do Distrito Federal, celebrou a sanção da lei de sua autoria, que amplia as ações do SUS no enfrentamento à automutilação e a prevenção do suicídio entre crianças e adolescentes. Segundo a parlamentar, a nova lei é uma resposta ao crescente número de casos de sofrimento mental entre jovens brasileiros.
0: Damaris Alves também defendeu o fortalecimento da rede pública de saúde mental, com a ampliação do CAPS e o aumento de profissionais especializados para garantir atendimento adequado às crianças, adolescentes e suas famílias.
6: A lei 15.403 chegou para garantir que o Estado faça sua parte, porque o Estado foi lento, porque faltou vaga para um psicólogo psicólogo ou um psiquiatra. A todos os prefeitos, a todos os governadores, cumpram a lei. Abram CAPS. Contratem psicólogos. Coloquem profissionais de saúde mental nas escolas.
2: Com o avanço das apostas online no Brasil, cresce também a preocupação com o endividamento das famílias e os impactos na saúde mental dos apostadores.
0: Diante desse cenário, o Senado começa a analisar um projeto que restringe a publicidade das bets, especialmente ações de

0: marketing que podem estimular o jogo compulsivo. Mais detalhes com o repórter Márcio Maturana.
1: Restrição de propaganda de bets em rádio, televisão, uniformes esportivos, eventos culturais, redes sociais, plataformas de streaming e campanhas com influenciadores digitais. Isso é o que prevê um projeto que começou a ser analisado pelo Senado. O texto muda a lei das bets para restringir a publicidade de apostas esportivas e jogos online com foco na saúde mental, proteção do consumidor e da economia familiar. A proposta tem assinatura de 7 senadores, sendo a primeira Damaris Alves, do Republicanos do Distrito Federal.
2: É um projeto construído a várias mãos. Eu só tenho a honra de ser a primeira signatária, mas foi construído com especialista, com a participação de parlamentares, Câmara e Senado, um corpo técnico extraordinário, e a gente está preocupado realmente com essa questão da saúde mental por causa do vício dos jogos de apostas.
1: A iniciativa é da Frente Parlamentar Mista para a Promoção da Saúde Mental, com senadores e deputados. E por isso, outro projeto muito semelhante foi apresentado também na Câmara. O objetivo é que as duas propostas sejam analisadas em paralelo para facilitar uma eventual aprovação em uma das casas.
0: Com edição de Paula Groba e trabalhos técnicos de João Lira, o Jornal do Senado fica por aqui. Acompanhe agora as notícias da Câmara dos Deputados. Boa noite.
3: Uma boa noite e até amanhã.

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1: Presidente anuncia transição de um ano para a redução da jornada de trabalho.
2: Deputados ampliam acesso a novas tecnologias no Sistema Único de Saúde.
1: Câmara autoriza o uso de Fundo de Desenvolvimento Regional por cooperativa.
2: O Ministério da Agricultura deverá dar aval para normas que afetam o setor.
1: Boa noite. Os deputados aprovaram proposta que determina a avaliação prévia do Ministério da Agricultura para a emissão de normas ambientais. O repórter Antônio Vital explica o teor da matéria.
3: O plenário da Câmara aprovou o projeto que torna obrigatória a aprovação do Ministério da Agricultura antes da edição de qualquer norma federal que tenha impacto na produção, criação, cultivo, manejo, transporte, processamento ou comercialização de espécie utilizada em atividade produtiva. Isso significa que qualquer norma editada por órgãos ambientais só terá validade se antes for avaliada pelo Ministério responsável pela Agricultura, Pecuária, Pesca, Aquicultura e Florestas. O projeto foi apresentado pelo deputado Pedro Lupion, do Republicanos do Paraná, coordenador da Frente Parlamentar da Agropecuária, e outros 10 deputados de diversos partidos. Uma das justificativas para a aprovação do projeto foi a possibilidade de inclusão da tilápia na Lista Nacional de Espécies Exóticas Invasoras, a lista definida pela Comissão Nacional de Biodiversidade, a CONABIO, o órgão do Ministério do Meio Ambiente, que conta com a participação de representantes do Ministério da Agricultura. No ano passado, a CONABIO admitiu em nota oficial que a inclusão da tilápia estava sendo analisada, mas que isso não teria impacto na criação da espécie e serviria apenas como referência para medidas de prevenção. O relator, deputado Pezente, do MDB de Santa Catarina, disse que decisões como essa levam insegurança aos produtores.
4: Nós temos uma insegurança jurídica com normas redigidas por burocratas, no ar-condicionado, todo mundo enroladinho numa gravata, que tem tirado o sono de muitas famílias. Um exemplo, por exemplo, é essa tal da lista de espécies exóticas invasoras. Já incluíram nessa lista espécies altamente relevantes para a nossa economia. Espécies como a tilápia, espécies também da nossa flora braquiária.
3: A proposta foi criticada pela deputada Érica Cocai, do PT do Distrito Federal. Para ela, priorizar a análise econômica antes da ambiental pode representar risco para a flora e a fauna do país.
5: O que se quer com esse projeto é tirar o poder dos órgãos ambientais, de poder avaliar as políticas acerca da produção agrícola, da produção pecuária, acerca da nossa flora, da nossa fauna. E aqui nós vamos ver que uma espécie animal ou uma espécie vegetal, talvez se chegue à conclusão que ela tem uma capacidade nociva para aquele próprio espaço de flora e de fauna.
3: O projeto que torna obrigatória a aprovação do Ministério da Agricultura antes da edição de qualquer norma que tenha impacto na produção, criação, cultivo ou comercialização de espécie utilizada em atividade produtiva seguiu para análise do Senado. Da Rádio Câmara de Brasília, Antônio Vital.
0: Meio Ambiente.
2: Joaquim Passarinho, do PL do Pará, celebra a aprovação de proposta que altera a classificação de parte da Floresta Nacional do Jamanchi em Novo Progresso. Ele explica que o projeto redefine a área como de uso sustentável, com regras menos rígidas de ocupação e exploração.
1: De acordo com Joaquim Passarinho, a mudança vai contribuir para a regularização de produtores que já vivem e trabalham na região antes da criação da Floresta Nacional. O deputado ressalta que a proposta pode dar segurança às famílias que dependem da produção rural para garantir renda.
2: Já Marina Silva, da Rede de São Paulo, critica a alteração dos limites da Floresta Nacional do Jamanchim e outros projetos que, em sua visão, favorecem quem descumpre a legislação ambiental. Ela defende o aumento da produção sem a derrubada de novas áreas e com a recuperação de regiões degradadas.
1: Marina Silva ressalta a importância da proteção ambiental para o desenvolvimento da agricultura brasileira. A parlamentar afirma que propostas em discussão na Câmara que enfraquecem a fiscalização prejudicam a imagem do país nos mercados internacionais.
0: Economia.
2: Câmara aprova projeto que autoriza o uso de recursos de fundos de desenvolvimento regional por cooperativas. O repórter Marcelo Lascher conta como vai funcionar.
6: A Câmara dos Deputados aprovou o projeto que permite que cooperativas acessem os recursos de 3 fundos públicos de desenvolvimento regional, o do Nordeste, o do Centro-Oeste e o da Amazônia. Os recursos são voltados para investimentos produtivos, infraestrutura e geração de empregos. A proposta já foi aprovada pelo Senado e altera 2 medidas provisórias e uma lei complementar. Segundo a deputada Marussa Boldrin, Paim, do Republicanos de Goiás, relatora do projeto na Comissão de Finanças e Tributação, as cooperativas ajudam a canalizar investimentos diretamente para micro, pequenos e médios produtores. A proposta foi defendida pelo deputado Pedro Lupion, do Republicanos do Paraná, coordenador da Frente Parlamentar da Agropecuária.
7: Que nesse caso, o que nós estamos permitindo e dando a possibilidade do cooperativismo também acessar os fundos constitucionais, que são acessados por todas as atividades econômicas, e o cooperativismo, seja ele qual for, em qual ramo for, não só no cooperativismo agropecuário, mas de saúde, de transporte, de trabalhadores, agricultura familiar, ou até mesmo de crédito, possam acessar também os fundos constitucionais.
6: A proposta foi aprovada de maneira simbólica, sem votos contrários e com apoio do governo, como disse o deputado Bongás, do PT do Rio Grande do Sul.
8: O governo também aprova porque ele estende esses repasses também para as cooperativas, que é muito importante que eles possam também alcançar e que isso esteja explícito na lei.
6: O projeto que permite que cooperativas acessem os recursos dos fundos públicos de desenvolvimento do Nordeste, do Centro-Oeste e da Amazônia seguiu para a sanção presidencial e já pode virar lei. Da Rádio Câmara de Brasília, com informações de Antônio Vital, Marcelo Larcher.
0: Desenvolvimento Regional.
1: Defensor Stélio Denner, do União, celebra a decisão da Agência Reguladora de Energia Elétrica que reduziu o reajuste da conta de luz em Roraima. O parlamentar explica que o aumento previsto de 24% caiu para 4% após mobilização da bancada federal do Estado junto à ANEEL.
2: Segundo o defensor Stélio Denner, o recuo é uma conquista de toda a bancada federal de Roraima, que realizou diversas audiências nos últimos meses. Apesar disso, ele afirma que o Estado ainda sofre com tarifas elevadas em comparação com outras regiões do país.
1: Lídice da Mata, do PSB, contesta críticas ao governo da Bahia ao comparar obras e indicadores do Estado com a situação da cidade de Salvador. A deputada afirma que a capital baiana apresenta resultados preocupantes em qualidade de vida, educação e competitividade.
2: Lídice da Mata cita investimentos do governo da Bahia em Salvador, como a ampliação do metrô, a implantação do VLT, a construção de hospitais e escolas de tempo integral. Ela avalia que essas ações mostram avanços do Executivo estadual diante dos problemas que persistem na gestão da capital.
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3: Saúde.
4: A Câmara aprovou um projeto que amplia o acesso a novas tecnologias no SUS. A repórter Júlia Lopes tem mais detalhes.
5: A Comissão de Constituição e Justiça da Câmara dos Deputados aprovou um projeto que cria novos modelos de acordos para aquisição de tecnologias em saúde pelo Sistema Único de Saúde, o SUS. A proposta inclui novos medicamentos, produtos, procedimentos e terapias inovadoras. Os chamados acordos de acesso gerenciado serão firmados por meio de contratos específicos com definição de critérios, metas e prazos para o acompanhamento de resultados. Pelo texto, a incorporação dessas tecnologias será feita com base em monitoramento contínuo pelo governo, permitindo o compartilhamento de riscos clínicos e financeiros entre o poder público e as empresas. A avaliação vai considerar critérios como eficácia do tratamento, resultados clínicos reais nos pacientes, segurança da tecnologia, impacto público e também acompanhamento contínuo dos resultados obtidos. O relator da proposta, deputado Diego Garcia, do União do Paraná, afirmou que a medida pode acelerar o acesso da população a tratamentos de alto custo no SUS.
6: Esse talvez seja o ponto mais importante do projeto. Hoje, muitas famílias enfrentam uma longa espera para conseguir acesso a medicamentos e terapias de alto custo no SUS. Com os acordos de compartilhamento de risco, o governo pode incorporar novas tecnologias de forma mais rápida e responsável, acompanhando os resultados reais do tratamento e dividindo riscos financeiros e clínicos.
5: Na prática, a proposta busca ampliar o acesso a tratamentos inovadores, medicamentos de alto custo e tecnologias mais recentes, além de fortalecer a participação de famílias, especialistas e da sociedade civil no processo de avaliação, especialmente em casos de doenças raras. Agora, o projeto que cria novos modelos de acordos para aquisição de tecnologias em saúde pelo SUS deve seguir para o Senado. Da Rádio Câmara de Brasília, Júlia Lopes.
3: Ciência e tecnologia.
7: Coronel Assis, do PL de Mato Grosso, critica o decreto sobre a fiscalização do ambiente digital, argumentando que medidas sobre a regulação das redes devem ser debatidas pelo Congresso. Segundo ele, há risco à liberdade de expressão e à ampliação do controle sobre conteúdos.
4: Coronel Assis também defende a redução da maioridade penal e afirma que a medida é necessária para enfrentar a impunidade. O deputado sustenta que a proposta representa uma prioridade no debate sobre segurança pública.
7: Comissões. Comissão aprova incentivos para ampliar a participação das mulheres na iniciação científica.
4: A repórter Mônica Tati explica detalhes do projeto que está em discussão na casa.
8: Projeto aprovado pela Comissão de Educação incentiva a participação feminina nas áreas de ciência, tecnologia, engenharia, matemática, química, física e tecnologia da informação. A proposta prevê a implementação em duas áreas: na educação básica, com programas específicos para gerar o interesse das meninas nas ciências, e na educação superior, com mecanismos que ajudem as mulheres que foram mães ou são cuidadoras a concluir seus estudos na educação superior. Também está prevista a criação de um regime especial de avaliação da produção acadêmica das docentes mães ou que cuidam de parentes diretos com deficiência ou doença grave. A relatora na comissão, a deputada Franciane Baier, do Republicanos do Rio Grande do Sul, acredita que os estímulos podem reduzir as barreiras que fazem com que muitas mulheres desistam de atuar em uma área que ainda é vista como tipicamente masculina.
9: E nós sabemos que a mulher acaba sendo muitas vezes a responsável pelo cuidado com a casa e com a família, e muitas vezes esses prazos legais de conclusão do curso ou até análise do currículo e dos trabalhos apresentados para ingressar em algum uma carreira que é científica é prejudicada nesse ponto.
8: A proposta que traz incentivos para ampliar a atuação das mulheres na área científica ainda será votada pela Comissão de Constituição e Justiça e pelo Plenário da Câmara antes de virar lei. Da Rádio Câmara de Brasília, Mônica Tati.
3: Justiça.
7: Inácio Arruda, do PCdoB do Ceará, acusa setores da oposição de hipocrisia diante das investigações sobre as irregularidades envolvendo o Banco Master. O parlamentar cobra uma apuração rigorosa e a punição de todos os responsáveis por eventuais desvios de recursos.
4: Na visão de Inácio Arruda, grupos extremistas e conservadores utilizam discursos moralistas para tentar encobrir crimes históricos no sistema financeiro. Na visão dele, o esclarecimento dos fatos fortalece o campo democrático no Brasil.
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3: Presidência.
7: Diminuição da jornada semanal para 40 horas passará por transição de um ano, segundo anunciou o presidente da Câmara em entrevista acompanhada pelo repórter Luiz Gustavo Xavier.
0: O presidente da Câmara, Hugo Mota, anunciou nesta segunda-feira em entrevista coletiva que o relatório final da proposta de emenda à Constituição, que elimina a escala de trabalho 6x1, terá um ano de transição para reduzir a jornada de 44 horas para 40 horas semanais.
10: 60 dias após a promulgação da PEC. E após 12 meses, mais 2 horas. Então a transição se dará dentro de um ano, não mais do que isso. Dá um tempo para que os setores possam se organizar.
0: Mota declarou que a redução da jornada de trabalho é um dos 3 pontos que considera inegociáveis na PEC. Os outros 2 seriam o fim da escala 6x1 e a proibição da redução salarial.
10: Nós partimos do princípio que esses 3 pontos são inegociáveis para a Câmara dos Deputados, são também pontos inegociáveis para o governo e nós temos ampla convergência nessas 3 situações que trazem para o trabalhador brasileiro, para a trabalhadora brasileira, uma nova realidade depois da aprovação dessa proposta.
0: Segundo o presidente da Câmara, o texto está sendo ajustado para regras de servidores públicos, prestadores de serviços para entes públicos e microempreendedores individuais, os MEIs. Hugo Mota também conversou hoje com o presidente da República, Luiz Inácio Lula da Silva, sobre o reajuste de valor para microempreendedores individuais, os MEIs, e destacou que Lula está sensível à proposta. Da Rádio Câmara de Brasília, Luiz Gustavo Xavier.
3: Trabalho.
4: Ao apoiar a proposta que reduz a jornada de trabalho, Paulo Lemos, do PT, reitera que a bancada do Amapá não apoiou emendas que desidratam o projeto original. O deputado alerta que a população acompanha de perto a posição dos parlamentares sobre o fim da escala 6x1.
7: Na opinião de Paulo Lemos, a redução da jornada semanal é uma demanda da classe trabalhadora que enfrenta rotinas cansativas e transporte público. Segundo ele, pesquisas apontam ampla aprovação popular à medida.
4: Tadeu Venere, do PT do Paraná, convoca os eleitores a pressionar os deputados pela aprovação do fim da escala 6x1. Ele alerta que a comissão especial que analisa a proposta precisa acelerar a votação da matéria original para que o plenário delibere sobre o tema.
7: Tadeu Venere critica a emenda ao texto que prevê compensação a empresas e pode ampliar a jornada para até 52 horas semanais. Ele argumenta que a pressão sobre o Congresso pode garantir mais tempo de descanso e melhor qualidade de vida para os trabalhadores brasileiros.
4: Luiz Carlos Raul, do Podemos do Paraná, questiona os efeitos da redução da jornada de trabalho sobre as micro e pequenas empresas. Ele alerta que mudanças nas regras trabalhistas precisam considerar os impactos sobre os empregadores e a geração de empregos.
7: Luiz Carlos Raul critica o desempenho econômico e social do Brasil nas últimas décadas e afirma que o país enfrenta dificuldades em indicadores como renda, emprego e segurança pública. O parlamentar também faz críticas à condução discussão das políticas econômicas nacionais.
4: Heloísa Helena, da Rede do Rio de Janeiro, faz um apelo para que o Congresso derrube o veto ao projeto que permite o aproveitamento de trabalhadores concursados no setor elétrico após privatizações. Ela sustenta que esses profissionais possuem conhecimento estratégico para o funcionamento do sistema.
7: De acordo com a Heloísa Helena, as privatizações no setor já causaram impactos negativos na Companhia Hidrelétrica do São Francisco. Ela pede que o governo libere a base aliada para garantir o direito dos trabalhadores de forma soberana.
4: Termina agora o jornal Câmara dos Deputados, com trabalhos técnicos de Everson Urani e a apresentação de Márcio Aquiles Sardi e Val Monteiro. Boa noite.
7: Você ouve as notícias do Tribunal de Contas da União. Boa noite.
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11: O Tribunal de Contas da União avaliou a base de cadastro de pessoas físicas da Receita Federal. 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A fiscalização analisou se as informações são confiáveis e estão protegidas. 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
15: Casa e Design. Muita gente pensa na iluminação só como necessidade, mas a verdade é que ela é parte fundamental da decoração. Uma luminária bem escolhida muda completamente o clima da casa. Abajures ao lado do sofá, luminárias de chão no canto da sala ou pendentes sobre a mesa de jantar ajudam a criar camadas de luz e deixam o ambiente mais aconchegante. Outra dica importante é a temperatura da luz. Luzes mais quentes trazem conforto e deixam o espaço mais agradável no período da noite. Iluminação boa não é a mais forte, é a mais bem pensada.
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6: E muita gente pensa nos efeitos do sol apenas pra gente, né? É, mas o carro também sofre, viu? E bastante. Deixar o veículo estacionado no sol todos os dias acelera o desgaste da pintura, resseca borrachas, danifica plásticos internos e ainda faz o interior virar uma verdadeira estufa. Por isso, sempre que possível, estacione em locais cobertos ou utilize protetores no para-brisa. Ah, tem mais, viu? Antes de ligar o ar-condicionado, abra os vidros por alguns segundos para liberar o ar quente acumulado. Esse cuidado melhora o seu conforto e reduz o esforço do sistema de ar.
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11: Tô feliz que você tá aí do outro lado para curtir junto comigo a melhor programação romântica do nosso rádio. Começa o No Ritmo do Amor, hoje segunda, 25 de maio, e a gente com certeza vai pensar nos bons momentos que já vivemos. Precisamos ter um tempo só nosso pra gente relaxar e pensar nas coisas boas da vida. Essa noite eu começo com a Tracy Chapman, Baby Can I Hold You? Seja muito bem-vindo.

Roupa Nova com Joana. E um beijo para Eneida, final do telefone 4429. André Luiz também está curtindo a gente. Um beijo para você, André. Ele gostaria de ouvir o Skank e hoje tem algo parecido na programação, tá, André? Muito obrigada pela sua

0: Você pela Vida é a música que encerra e muito bem a sequência com Eros Ramazzotti. Antes, Armandinho, Desenho de Deus. Eu não demoro.
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2: E aí, minha turma, Link Upgrade. Aqui é o Rodrigo Campos no seu radinho, como sempre, né? Olha só, a banda Slipknot revelou o setlist da sua turnê comemorativa de 25 anos de carreira. A turnê, que começou em Noblesville, Indiana, nos Estados Unidos, trouxe um repertório focado em músicas anteriores a 1999, conforme declarado pelo vocalista Corey Taylor. Bom, a sequência de shows também marca a estreia de Eloy Casagrande, baterista brasileiro de 33 anos, como mais novo integrante do Slipknot.

Phineas, irmão da famosa cantora Billie Eilish, anunciou o lançamento do seu segundo álbum solo intitulado For Crying Out Loud. Bom, o novo trabalho do cantor e produtor, né, vai estar disponível nas plataformas de streaming a partir de 4 de outubro. Aos 27 anos, Phineas é o responsável pela produção de todo o álbum, marcando sua primeira grande obra desde Optimist, seu disco de estreia lançado lá em 2021.

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2: Agora com vocês, Paulo Henrique David cantando Paçoca no Caneco.

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3: Meu conselho para você nesta segunda-feira é o seguinte: ou eu e você começamos hoje, ou vamos continuar vivendo exatamente da mesma maneira. A decisão é nossa. Eu tenho algumas coisas para mudar. E você? Música que faz parte da trilha sonora do filme Um Lugar Chamado Notting Hill. She, com Elvis.

I Won't Go Home Without You com Maroon 5. Antes, Skank, algo parecido. Denilson tá curtindo a gente essa noite. Aninha, tô de folga, sou o porteiro. E hoje, junto com a Vanessa, minha esposa, curtindo no ritmo do amor. Muito obrigada, Denilson, pela companhia de vocês. Um beijo também para o Alberto. Ele manda um beijo para a Camila, a sua esposa, há 29 anos. Muitas alegrias para vocês, Alberto e Camila. E a Sheila também tá curtindo a gente. Ana, eu gostaria de ouvir o hit. Adoro o seu programa. Parabéns. Muito obrigada, Sheila. Anotado o seu pedido.